0: aqui, essas aqui do Brasil e do mundo.
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Estou na top, Lana Rich, Dance on the Ceiling, 1986. Ele que é do Alabama, lá nos Estados Unidos, né? E o videoclipe ficou muito famoso da MTV na época, usando efeitos visuais, como simular pessoas dançando nas paredes e nos tetos. E é algo bem extremo para aquele momento, né, que vivia, mas muito marcante também, passando aqui no Top Hits, na Top FM.

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2: 8:25.

2, Paulo Ricardo, fechando aí esse bloco 1997, tá? O Paulo Ricardo marcou aí a sua fase solo como cantor após o sucesso com a banda RPM. E aí, na carreira solo, ele trouxe 2 que emplacou mesmo, e a moçada foi nessa vibe, trazendo e passando aqui no Top Hits com Ricardo Ortiz.

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3: 8:43.
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4: Dona Top, olha, chegamos no nosso último bloco e lembrando a você, já estamos com saudades, né? Todo sábado e domingo, encontro marcado das 18 às 21 horas aqui na Top FM. Vamos de Saturday Night Together. Dr. Hook lançou em 1978 e o Dr. Hook foi lançado lá em Nova Jersey, né? A canção se tornou um dos grandes sucessos do grupo e marcou a fase mais romântica da banda. E vamos pra lá no ritmo de Saturday Night Together.

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Minda to Work, Home Can It Be Now? 1981, fechando a minha programação. Ricardo Ortiz nessa, ó. E já convidando você para amanhã, das 7 às 8, segunda a sexta, eu, Amirtes Ramos, toda a nossa equipe de jornalismo, para trazer informação muito especial para você. E ó, encontro marcado, eu te vejo lá. Faz o seguinte, fica aí agora com o Ricardo Pavão, trazendo também muita música gostosa neste momento aqui na Top FM. Ricardo Ortiz nessa, beijo no teu coração, fui!

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6: 91.

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4: 93.

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6: 9:26.

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3: 9:46.

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3: 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Honra e glória ao nosso Deus que está aqui.
4: 10 e 2.

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6: 10:24.

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5: 10:43.
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5: 11 e 3.

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4: 11:25.

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5: 11:47.

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0: Meia-noite e um. 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
2: 12:35.
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2: 2 horas. 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

0: Estamos chegando aqui no Clube do Caipirão, defendendo as tradições culturais de nossa terra com grandes sucessos do nosso cancioneiro. Muita música, alegria pra você, que é o melhor ouvinte do mundo. Vamos que vamos!
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0: A sonoplastia do meu irmão companheiro Zé Luquinha, assessoria e produção da dona Juju. Juntos nós vamos reviver um passado tão vivo e presente na história e na memória de cada um de nós amantes da música sertaneja. Com a proteção de Deus, estamos chegando!

0: boiada, tô Nick Tinoco, a dupla coração do Brasil, abrindo com chave de ouro mais uma edição do Clube do Caipirão.
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0: Opa, que maravilha, mais uma vez seja muito bem-vindo, compadre, bem-vinda, comadre, ao nosso Clube do Caipirão, edição especial sempre junto com você. A Juju já foi ajeitar um cafezinho pra nós, o Luquinha tá ali separando mais umas modas, e nós vamos juntos recordando os grandes momentos da nossa música sertaneja e a moda por aqui não para.
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0: Vamos ouvir o Laço Reforçado, moda com Cacique Pajé.

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0: Claro, com essa que está acompanhando o nosso clube do Caipirão, ó, o nosso programa, ele tem o objetivo de preservar a cultura caipira e a música sertaneja raiz. Por isso, nós temos alguns parceiros que gostam do nosso projeto e nos dão um apoio cultural para continuarmos firmes nessa jornada.
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1: 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O Luquinha sinalizou e nós vamos ouvir a Boiada do Araguaia, Moda de Viola, com Pedro Bento e Zé da Estrada.

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1: Nosso Clube do Caipirão está no ar desde 2008, defendendo a viola, a cultura, as tradições de nossa terra, sempre mantendo firme o melhor do nosso cancioneiro rural e da música tradicional, trazendo desde as raridades, as pioneiras da nossa canção, até mesmo as músicas mais novas, mas sempre dentro do estilão, o sertanejo raiz, tradicional e romântico. 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
1: Agora no Clube do Caipirão, preservação e meio ambiente. Vamos cuidar do nosso meio ambiente.
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1: Valeu, Wilson Sartori, pelas dicas. É isso aí, vamos cuidar do meio em que vivemos, vamos cuidar do nosso meio ambiente.
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0: Daqui a pouquinho tem humor caipira. 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

0: estamos de volta com o Clube do Caipirão, maior programa sertanejo raiz do rádio.
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0: Vamos ouvir o Sérgio Reis e a Ana Castela e o sucesso Romaria.

0: agora para o que você está fazendo, chegue mais próximo do rádio, aumenta o volume, vamos ouvir Os Bastião no Humor Caipira do Clube do Caipirão.
1: Bastião. Meu filho, que soneira é essa? Ah, vou te contar um caos aqui, meu filho.
2: O que tá acontecendo?
1: Aqui, sabe aquela porteira ali perto de casa?
2: Acabei de fazer um café, você quer?
1: Não, me dá um café aí.
2: Toma
1: aí. Ai, obrigado.
2: Ah.
1: Ô, Bastião, a porteira ali, meu filho.
2: O que aconteceu, meu filho?
1: Eu tô ali espiando ali com um pezão para uma Kombi.
2: Você é fofoqueira, hein?
1: Não, vai escutando.
2: Ah.
1: Aí parou uma Kombi, saiu um casal lá de dentro da Kombi. Ah. E enfiou pra debaixo da Kombi.
2: Ué, debaixo?
1: É, Kombi pensa que não adivinha. A viatura chegou.
2: Quem, Deus Pai?
1: Policial, Siqueira, Siqueira.
2: Quem, Deus Pai?
1: Já chegou perguntando ele. Falou assim, ô, oh, quer saber o que o senhor tá fazendo aí? Aí falou assim, não, senhor, eu tô consertando a Kombi. Ele, vou te dar dois motivos pro senhor tá mentindo. E qual que é? Ele, o primeiro, nunca vi consertar a Kombi com calcanhar pra cima.
2: Uai.
1: E segundo, você esqueceu de puxar o freio de mão, a Kombi tá lá embaixo.
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5: 2h45.
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0: caminhoneiro. Vamos com o Minuto do Caminhão, pra você que tá na rodagem, tá no trecho, cruzando as estradas do nosso Brasil.
1: Com os freios dos caminhões e implementos, todo cuidado é pouco. Exigidos ao máximo, são uma grande fonte de acidentes e incêndios. Até serviços que parecem simples, como regular as catracas, exigem um bom preparo, bastante atenção e informações técnicas confiáveis. Um primeiro passo, muitas vezes ignorado, é medir o curso livre dos freios em todas as rodas, checar o valor original e ajustar as medidas. Também é preciso conferir se todas as catracas estão perfeitas, se não adaptaram peças diferentes no mesmo eixo ou instalaram itens errados. Na hora de regular, seja um modelo manual ou automático, é necessário ter o valor exato do retorno. Costuma variar entre 1/4 e 3/4 de volta. Nunca tente reduzir as folgas das lonas, envenenar as válvulas, mudar a distribuição entre o caminhão e o implemento ou montar peças maiores. O próximo passo é lubrificar as catracas com a graxa correta, à base de lítio com bisulfeto de molibdênio. É a mesma usada nas cruzetas. A aplicação deve ser feita na medida certa. O excesso de lubrificante pode intervir no funcionamento ou até dar um calço hidráulico. Para garantir que tudo ficou perfeito, é recomendado fazer um teste de rodagem bem variado. O ideal é refazer esse serviço a cada 5.000 quilômetros. Quer saber mais sobre o mundo dos pesados? Aqui todo dia tem novidade para você.
0: São as dicas para os amigos da estrada, você que tá na boleia do bruto, obrigado pela carona, lembrando que o Clube do Caipirão é o limite aí do seu rádio.
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0: Uma super segunda-feira, bom dia!

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2: Firme na toada nessa bonita jornada da música sertaneja. Viu, compadre, comadre, você que tá acompanhando o nosso programa aí, ó. Você tá no trânsito, tá no trabalho, tá de boa. Faz um videozinho filmando o rádio, filmando aí o trabalho, ouvindo o Clube do Caipirão na rádio que você tá ouvindo, a sua região, tá bom? Aí marca lá no Instagram, arroba Clube do Caipirão, tá joia? Ah, Caipirão, não tem Instagram, não sei mexer com isso. Então manda aqui no WhatsApp pra gente postar, beleza? Código diário 18996431387. 996431387. Faz um videozinho onde você tá ouvindo o Clube do Caipirão, a hora que é, e manda pra gente, tá bom? Pra gente repostar aí e divulgar cada vez mais a nossa moda sertaneja.
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2: Já já tem mais sucesso, se liga na programação.
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1: 2:57.

0: Abraço aos amigos do agro, né? O agro em peso aqui no nosso estadão do Mato Grosso do Sul, pessoal na capital morena, muita gente já no pé do oito, acompanhando a nossa programação, gratidão imensa, tô feliz, tô na top.
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0: Ó, nós outra vez aqui defendendo a viola caipira, as tradições de nossa terra aqui no Clube do Caipirão é só modão.
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0: Vamos ouvir a Garça Branca, essa é com Carlito Bado e Voninho, os reis do batidão.

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3: 3 e 5.
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1: Falando bem, isso, Caipirão.
2: E agora estamos com o novo pendrive do Clube do Caipirão, com muitas músicas dessas que tocamos aqui no programa. Só modão dos cabeceira pra você ouvir na hora que quiser. Manda mensagem no WhatsApp, código de ar 18996431387. 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
1: Fala, Caipirão.
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2: Tem muitos sucessos. Uma pausa para o break. Eu vou ali e já volto.
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0: Madrugadão de Modão é aqui na Top FM com o nosso Clube do Caipirão. 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
0: Como é bom estar contigo em mais um amanhecer do nosso interior, aqui no Clube do Caipirão, abrindo o baú da música sertaneja.
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0: Vamos ouvir Moda Nova com João Carreiro. Ele faleceu, mas deixou gravada. Música do nosso amigo Francisco Ramos, Revolve na Mão de Macaco.

0: A FAESP, Federação da Agricultura do Estado de São Paulo, Senar, Serviço Nacional de Aprendizagem Rural e Sindicatos Rurais, vamos com o informativo do agro, deixando você logo cedo muito bem informado. O anúncio do Plano Safra 2026-2027 voltou a frustrar as expectativas dos produtores rurais do Estado de São Paulo. Na avaliação da Federação da Agricultura e Pecuária do Estado de São Paulo, a FAESP, o aumento de apenas 9 bilhões em relação ao ciclo anterior está longe de responder os desafios enfrentados por quem produz alimentos, gera empregos e sustenta uma das principais atividades econômicas do país. O principal problema, segundo a entidade, não é apenas o volume de recursos, mas a falta de medidas concretas para enfrentar o crescente endividamento do setor. A federação também defende que a agricultura deve ser tratada de forma integrada. Embora existam características distintas entre os segmentos produtivos, o país precisa de uma política agrícola única que reconheça a importância de todos os produtores, especialmente os pequenos e médios, responsáveis por mais de 70% das propriedades rurais no estado de São Paulo, por exemplo. Ao mesmo tempo, é necessário reconhecer que recordes de produção não significam automaticamente aumento da renda ou do lucro para quem está na porteira. Grande parte da produção nacional está concentrada em números reduzidos de grandes propriedades, enquanto milhares de pequenos e médios produtores enfrentam margens cada vez mais apertadas. Para mais informações sobre esse assunto,
1: acesse 3:25. 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
0: Aqui é muita moda e pouca prosa. Toca mais uma.

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2: Vamos então com as histórias e canções da nossa música.

sertaneja, agora ouvindo a moda do Boi Fumaça, moda de viola, com interpretação de Lourenço e Lourival. Uma bonita composição do Sulino e do Moacir dos Santos. Essa moda do Lourenço e Lourival que a gente vai ouvir é a gravação de 1978. Mas essa moda foi gravada original com a dupla Leôncio e Leonel em 1961. A gravação que a gente vai ouvir também ficou muito boa com Leôncio e Leonel, mas nós vamos ouvir com Lourenço e Lourival. Boi Fumaça de 1978, abrindo o baú da música sertaneja com suas histórias e canções. É a moda que conta, né? Um pouco da história da lida do boiadeiro e a morte, né? Do rapaz que aconteceu. E nós vamos ouvir Boi Fumaça, Lourenço e Lourival.

0: ó, Lourenço Lorival e o Boi Fumaça nas histórias e canções da música sertaneja, gravação de 1978.
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2: Olá pessoal, quem fala com vocês é o cantor Daniel e eu também estou aqui no Clube do Caipirão. Um grande abraço.

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0: se liga na programação, porque está sendo preparada uma seleção que eu vou falar a verdade, hein? É de arrepiar.
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2: 3:45.
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0: baú da música sertaneja, Clube do Caipirão. Uma ótima manhã pra você, bom dia.
1: Bom dia pra vocês tudo.
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1: Agora vamos ouvir uma homenagem que a dupla Luiz Marcos e Matheus fez pra mim. Mero comunicador Luiz Henrique Felícia, é essa dupla lá de Penápolis, na minha terrinha natal, na região de Araçatuba, no interior de São Paulo. Dupla muito boa, conheço desde a minha infância, grandes amigos, companheiros, e nós vamos ouvir o Caipirão, homenageando a gente aqui na nossa programação. Então vamos ouvir o Caipirão aí, homenagem da dupla Luiz Marcos e Matheus.

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2: 3:58.

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acordamos todas as manhãs, porque Ele é quem nos desperta com alegria para novas batalhas e novas vitórias. Eu aprendi com Deus que nada é por acaso, que para tudo e todos existe uma resposta.

palco da sua imaginação. E começa o programa que resgata as grandes emoções do rádio. Bom dia, meu povo! Agradecendo a Deus por mais um dia de vida, agradecendo ao nosso Pai Eterno pela família, pela saúde, pelo trabalho. Muito obrigado, meu Senhor. Bom dia, Campo Grande. Corre aqui, me dá um abraço. Bom dia.

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pra você que passou a noite inteira trabalhando, ouvindo a Top. João Bosco já tá aqui ao seu lado. Que bom estarmos juntos. Vamos iniciar, Bocão? Vamos começar? Vamos trazer a nossa primeira música e depois mais uma e mais outra, porque é isso que o nosso povo gosta. Vamos lá!

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3: 4 e 5.
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estar aqui com vocês, trabalhando com vocês. Bom dia, São Gabriel do Oeste. Bom dia, Bela Vista. Alô, Porto Murtinho. Alô, Ivinha. Bom dia, Angélica.

desejando que você sempre tenha um trabalho para realizar, uma família para você cuidar, um sonho para você sonhar e alguém para você amar. Vambora, roda lá!

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0: Você pode confiar. Meu abraço a todos os profissionais da saúde, enfermeiras, enfermeiros, médicos, médicas de plantão, nos hospitais, nas UPAs de Campo Grande, de todo o nosso estado, de Mato Grosso do Sul, dos municípios que ouvem o meu programa. Parabéns por esse trabalho maravilhoso que Deus deu para vocês realizarem. Meu abraço aí, Camapuã! Vamos levantar! Alô, Caracol! Bom dia, bom dia, bom dia! Alô, Iviema! Alô, meus amigos trabalhadores de Glória de Dourados! Minhas amigas apaixonadas por rádio! João Bosco está aqui ao lado de vocês, torcendo pela sua felicidade. Roda lá, Bozão!

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vírgula 9. Eu sou João Bosco de Medeiros, profissional da imprensa parada. Cheguei com o brilho das estrelas e cheguei com a luz do luar. Para cada sorriso eu dou a mão. E nessa manhã gostosa nós estamos renovando a nossa maneira de viver e fazendo novas amizades. Oi, oi, oi, que bom estar aqui com vocês. Vamos caminhando, né? Pelo mundo encantado do rádio. Porque rádio é top. A top é a emissora que chegou para ocupar um espaço que estava precisando na radiofonia sul-mato-grossense. Mato Grosso do Sul agora é top. Bom dia, roda lá, bocão!

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2: 4:40.
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1: 4:40.

Madeiras Tratadas, estamos de volta. Bom dia, Terenos. Bom dia, Jaraguari. Alô, dois irmãos do Boletim. Rochedo, Corguinho, Bandeirantes, minha terra natal. Ribas do Rio Pardo, Cidrolândia, Ianduí, Rochedinho. Bom dia, meu querido público. Vamos levantar, vamos tomar banho na água fria ou na água morna. O importante é tomar um banho gostoso aí, não é, meu povo? Vambora, vambora, porque hoje promete. Roda lá mais um bloco musical no nosso show.

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O nosso programa Alto Astral, liga pra mim, fala comigo. Aí esteja você aonde você estiver. Mato Grosso do Sul agora é top. Sai de Campo Grande o nosso som e vai. E vai pra todo o estado. É 992188550. Põe sua voz bem forte. Fala bom dia pra mim. Fala quem você é, da onde que você tá falando. Oferece pra quem você quiser. Peça sua música e tá valendo o Pix Top de R$88,90, obviamente, vale para todo o estado. E para Campo Grande aqui, dois frangos assados da esquina do frango. Vou repetir o nome. É Top FM, Mato Grosso do Sul, agora é top. E o número é 992188550. 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Roda Bocão.

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0: eu não ganho a bola. Você vai torcer pra Argentina agora? Como é que vai ficar a coisa?
1: Eu tô parado, tô devagar.
0: Tá parado?
1: Tô devagar.
0: Aí você

0: no bolso. Bom dia, Bocão. Aqui é a Nete Pereira, que entrega no município de Fátima do Sul.
1: Fátima do Sul?
0: A companhia de todos eles levou a fuga de leite.
1: Sim, querida.
0: Feliz pra todos que gostam da música.
1: Ok, meu.
0: Ela é abençoada para todos nós. Estou feliz, estou top.
1: Bom dia, minha querida. Vem, Fátima do Sul.

0: Lucas.
1: Oi!
0: O Claudinei, do caminhão lá de Camapuã, ele tá muito triste e tá dizendo o seguinte, que tem gente que não é brasileira, que tem que morar lá com os europeus lá, sabe?
1: Claudinei.
0: Virou a casaca, ele falou que o pessoal virou a casaca.
1: Ô Claudinei.
0: Deixe de honrar a camisa no honra.
1: Ô Claudinei. Obrigado, meu amigo.
0: Tá desabafando, né?
1: Tá desabafando. Vamos empurrar, ô Claudinei, vamos empurrar. Vamos.

Fátima Veloso. Ô, Fátima, não esquecer de você, não. Grande abraço, Fátima Veloso. Você faz parte do meu show, minha querida. Vamos sentar comigo aqui.

passou, velho. Não vota mais. Brasil já foi. Agora, e o galegão branco aquele? Ah, a primeira vez o galego cumprimentou. A bola veio por cima e ele só cumprimentou. Depois foi por baixo das pernas do cara, né? Ah, não, no meio das pernas do cara e lá no canto. É futebol isso mesmo agora. Que a seleção brasileira sempre esteve com problema nos últimos anos, isso aí a gente sabe. Isso aí já eu que não entendo muito de futebol, a gente sabe. Agora depois da. Porque no Brasil é assim, meu povo. Graças a Deus. O Brasil é assim. Acaba uma emoção, começa outra. A Copa foi embora, agora a emoção. Eleição.

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2: É Top 5:24.
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3: 5:26.

muito obrigado pela audiência. Vamos pra cima com fé em Deus. Meus amigos trabalhadores, minhas amigas que levantam.

sorriso novo. Tem um abraço afetuoso. Tudo vai dar certo em nossas vidas, meu povo. Eu vi um vídeo que me deixou muito triste. Me deixou muito com o coração partido. Eu vi um vídeo. E o idiota que pôs esse vídeo ainda pôs com risada de fundo, como se fosse um vídeo de humor. Esse vídeo mostra um Rottweiler atacando um gari. Dois garis, não é não só, não. Dois garis. Um pitbull atacando dois garis. E os coitadinhos dos garis com sacos de lixo na mão, tentando se defender daquele feroz animal. Irresponsabilidade dos tutores. Me partiu o coração aquela. Porque o nosso programa sempre está ao lado do nosso povo que ama o rádio. Povo trabalhador, eu não esqueço dos garis aqui no meu programa, vocês sabem disso. Oh, meu pai. Senhores tutores dos animais, Rottweiler. Pessoal, o pessoal aí que tem os seus cães de guarda, pelo amor de Deus, não deixe portão aberto. Tomara Deus que não tenha acontecido nada com aqueles garis. E eu mando um abraço daqui agora, para todos os garis de Campo Grande, suas famílias. Enfrentam um trabalho humilde, um trabalho simples, mas de tanta importância para nossa sociedade. Esses dias eu disse aqui no meu programa o que seria de nós aqui e em qualquer lugar se não fossem os garis. Já pensou o fedor, a sujeira? Meu abraço, meus queridos. Deus abençoe vocês.

0: linguiça ontem, 3 quilos de linguiça, tem até quarta-feira pra pegar, viu? Depois não pega mais, são normas da nossa produção. Quem tá aí, Bobel, aqui é a mulher.
1: Bom dia, João Bosco.
0: Bom, meu rapaz,
1: é esse mesmo, Brasil foi, mas não ficou. Vamos torcer agora pra Argentina. Aqui é o Delta do Zé Pereira.
0: Oh, meu amigo.
1: Brasil, Silvana.

seu Jorge esteve aqui ontem. Ele foi ontem, né, que ele esteve aqui para pegar a bola que ele ganhou. Seu Jorge trabalha com um aplicativo, né, com Uber. E ele falou: João Bosco, a Top tá arrebentando. Aonde a gente vai é Top. Então eu quero agradecer ao meu amigo Jorge, que eu já conheci há muito tempo, mas reencontramos aqui. Ele veio pegar a bola, falou comigo no ar, nós tiramos foto aqui. Foi muito legal. Um abraço, Jorge, para o senhor e para todos os profissionais dos aplicativos e também todos os taxistas, mototaxistas que ouvem o nosso show.

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Bom dia, meu público que levanta de manhã cedo pra trabalhar. Você que já tomou banho, você que tá indo pro banheiro, vamos pra cima que essa semana é.

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2: 5:46.
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0: pode esquecer que o Brasil perdeu.
1: Meus amigos falam que eu sou
0: milionário. Ó, aqueles jogadores lá estão tudo milionários, cara. Tudo milionário. Vão voltar para os seus clubes de origem. Não, mano. E nós continuamos aqui. Vamos sonhando. Vamos trabalhando e vamos sonhando. Não deixa de sonhar, não.

0: Leontina. Bom dia, vizinha. Tudo bom, dona Leontina? Um abraço pra senhora, dona Leontina. Muito obrigado. Ô, meia-noite. Meia-noite, capoeirista, funcionário público aposentado, ouvindo o programa do João Bosco. O maior capoeirista, um dos maiores. Mato Grosso do Sul, viu? Meu amigo, meia-noite. Um abraço pra você.
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0: Bom dia, Nilva. Beijo pra você, loira. Bom dia, Maurício Vitorino. João Batista, irmão do Galego. Bom dia, João Batista.

Jean Giovanni, olha, amor. Daqui a pouquinho tem pesquisa aqui. Daqui a pouquinho chegando Tony Ueno com pesquisas do Instituto Ranking, deputados federais e estaduais. A coisa tá afunilando. Agora a política vai esquentar. Porque a gente vive de emoções, né? O brasileiro vive de emoções. É um atrás do outro, da outra. Tá entendendo? Nós aqui, nós somos latinos. Emoções aqui é que não faltam. A Copa do Mundo passou, foi embora. Agora nós vamos com as emoções das eleições. E vamos às emoções com o Rogério, que atentou pra mim isso aí ontem no grupo. Nós vamos pra... Agora nós vamos pras emoções do Brasileirão. Do Brasileirão. Então, aqui não para. A emoção no Brasil é uma atrás da outra. E nós continuamos aqui na emoção, na alegria do alto astral. Negócio aqui é assim, logo, logo já vem o Natal, e logo, logo já vem o Ano Novo, lá vem o Carnaval e o...

bem com você, Cláudia? A Cláudia é da Vila Nogueira. João Bosco, eu sou sua fã. Tô te ouvindo desde as 4 da manhã. Manda um alô pra mim na Vila Nogueira e pra minha mãe Sebastiana. Ok, Cláudia, dona Sebastiana. A senhora é bacana. Muito obrigado.

92188550 para você falar com o seu comunicador. Tem grana na conta para você, se você for sorteado, R$ 88,90.

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0: Bom dia, Bocão! Bom dia, João Bosco!
1: Eu sabia que o Brasil não passava, né?
2: Ah, você tinha bola de cristal?
1: Eu acabei de advogar, né? O Brasil nunca ganhou da Noruega.
2: Ah, é?
1: Nunca ganhou, só empatou.
2: Mas uma hora dá certo,
1: rapaz. Agora acho que inteirou a sexta vez, aí a Noruega ganhou de novo. Esses times de fora aí, cada vez eles vão arrumando mais o time, a seleção e tal.
2: É verdade.
1: E a nossa é uma seleção só desmantelada, rapaz. Não sei, não convoca cara que precisa convocar e não convoca.
2: Qual é o nome dele, seu vídeo aí?
3: É o seu Xará,
2: é o meu Xará.

0: meus amigos pescadores. Bom dia, Chico Pescador.
1: João Bosco. Maria Eduarda Oliveira, da Nova Campo Grande, hein?
0: Maria Eduarda, você é legal.

0: Estamos descendo a Serra de Maracaju. Olha o volante, Reinaldo. Nós cai lá pra baixo.
1: Fica com esse cara.
0: Pelo arranca-diacho. Bora, João Bosco.
2: João Bosco, Elza Barbosa na sintonia, viu? Elza Barbosa mandando um abraço pra toda a família da Top aqui. É.

sabe como é que é o perfil do torcedor, né? O perfil do torcedor é assim. Ele não aceita derrota. Tá entendendo? Ele quer ganhar. O torcedor, ele não quer nem saber. Ele de repente, ele não tem, e a gente entende isso, porque nós torcemos pelas nossas cores. O torcedor, de uma maneira em geral, ele não pensa assim: o outro também pode ganhar. É um jogo. Eu posso ganhar, mas posso perder. Ele não tem esse pensamento que o adversário também é bom, que o adversário também pode ganhar. Ele não tem. Ele quer ganhar, você está entendendo? Agora, se ele ganha, se o Brasil ontem, por exemplo, marca aquele pênalti, o jogo mudaria de comportamento e o Brasil ganhasse, aí sim. Aí todo mundo era bom, o técnico era bom. Mas o torcedor, ele não entende assim. E a gente compreende a emoção do torcedor. O torcedor quer ganhar. A gente queria era ganhar. Não, mas o outro foi melhor. Então remando lá. É vida que segue, velho. Vamos lá.

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8: Você sabia que o Caminho do Piaberu é uma rota histórica que conecta o Oceano Atlântico ao Pacífico, atravessando o Brasil, Peru e outros países da América Latina? Utilizado há mais de 3 mil anos por povos indígenas e, mais tarde, por exploradores europeus como portugueses e espanhóis, o caminho serviu para a busca de ouro e prata. Urandir, um pesquisador brasileiro, começou a explorar esta rota na adolescência, investigando diversos trechos, como o que liga Cusco, no Peru, ao litoral litoral brasileiro. O Piabiru facilitou migrações indígenas e teve um papel importante na colonização do sul do país. 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

0: interior, sítios, fazenda, assentamentos.
1: Feito pica-pau na madeira.
0: Ô, Bocão.
2: Oi, João Moço.
0: Fala um negócio pra mim.
2: Fala, tá dois.
0: Uma decepção na hora que o cara perdeu o pênalti, né, Bocão?
2: Foi.
0: Tá chorando.
2: Ô, Bocão. Oi, João Moço.
0: Se o

0: que nada a ver, né, cara? Nada a ver. Eu acho que você ia gritar assim, meu cão. Ai, como é que o cara vai perder aquele pênalti, rapaz?
1: Ô, João Moro. Professor Genilson.
0: Ô, professor Genilson.
1: Flores, é indígena.
0: Ah, professor Genilson Flores. Ele é. Ele é de que aldeia que ele é?
1: Ele não tá falando com... aldeia não, ele tá falando bom dia, ele tá na escuta, ah. Boa semana a todos.
0: Obrigado, meu querido. Nossos povos originários.

0: Bom dia, João Bosco de Medeiros.
1: Bom dia, Bocão.
0: Estou feliz, estou na top. Sou a Eliane de Camapuã. Me coloca no sorteio.

0: Gislaine aparecendo também na sintonia, viu?
1: Alô, Gislaine, você tá no show da emoção, da alegria, vem comigo.

ótima semana, que Deus abençoe. Mário Aparecido da Silva, Jardim Monte Alegre. Quero dar um speak de hoje. Estou tentando desde agosto, vai fazer um ano.

0: entrando, vai tentando que uma hora dá certo. Tanta gente, né, Bocão?
1: Verdade, uma loucura,
0: uma loucura. Peraí, deixa eu ver aqui. Ô, Mané. É o Manezinho, rapaz, o Manezinho. Levantou cedo, hein, Manezinho. João Bosco, aqui é o Manezinho. Tô aqui em casa ao lado da minha esposa, Cristina, ouvindo você e tomando um café gostoso. Manda um alô pra nós. Valeu, Manezinho. Um abraço pra você e a sua esposa, Cristina. Você vai fazer o meu show, Manezinho. Vamos!

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0: Bom dia, mas sabe por quê? 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
0: Uma coisa passa, outra coisa entra, não é verdade? 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
4: E se eu te disser que o caminho para a vida eterna está na sua alimentação, você acredita? 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Mas como isso vai me levar à vida eterna? 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Sendo assim, quando cuidamos do nosso corpo, estamos também indo em direção à transmutação, ou seja, vamos rejuvenescendo, nossa tecnologia mental fica mais acelerada e aumenta a nossa capacidade de desenvolver habilidades, juntando uma boa alimentação com exercícios.

0: exercício físico e treinamento mental, nos tornamos super-humanos e as pesquisas continuam. 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

0: 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Não é uma cultura simples, é uma lavoura que responde bem quando tudo encaixa, mas cobra caro quando o clima aperta. Por isso, falar de milho em Mato Grosso do Sul é falar de estratégia, é falar de um produtor que trabalha com risco calculado, tecnologia, gestão e experiência. A safra de milho mostra mais uma vez a força de quem produz com os olhos nos céus, os pés na terra e a conta na ponta do lápis.
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0: gente fala de soja em Mato Grosso do Sul, não está falando apenas de lavoura bonita, máquina no campo ou caminhão na estrada. Estamos falando de uma safra que carrega investimento, risco, noites mal dormidas e a coragem de milhares de produtores que fazem o estado andar. Na safra 25-26, por exemplo, segundo a AproSoja MS e o projeto Siga MS, Mato Grosso do Sul plantou quase 4.800.000 hectares de soja. E a colheita já passou aí dos 98% da área acompanhada até agora e a produção esperada foi revisada para cerca de 17 milhões de toneladas. O dado impressiona, mas o que mais chama a atenção é a história por trás dele. Essa safra enfrentou estresse hídrico, calor forte em momentos importantes e ainda assim mostrou recuperação acima do que se esperava. Isso revela uma coisa: o produtor sul-mato-grossense aprendeu a produzir com tecnologia, com gestão e com sangue frio. Cada saca colhida movimenta frete, armazém, revenda, cooperativa, indústria, emprego e renda nas cidades do interior. E aí a soja não é só uma commodity. Em Mato Grosso do Sul, ela é decisão de família, é economia rodando, é Brasil exportando e é o campo mostrando, mais uma vez, que produtividade se constrói com trabalho, fé e competência.
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0: Mato Grosso do Sul não vive apenas uma boa fase, vive uma mudança de escala. O agro daqui deixou de ser só produção no campo, virou indústria, logística, emprego, exportação e estratégia para o Brasil. A soja segue sendo uma das grandes bases dessa força, mas hoje representa mais do que grão colhido. Ela movimenta o transporte, o armazém, as cooperativas, esmagamento, farelo, óleo, biodiesel e abre caminho para mais valor agregado dentro do próprio estado. No milho, a segunda safra mostra a inteligência do produtor sul-mato-grossense, que aprendeu a trabalhar sucessão de culturas, tecnologia, risco climático e mercado com profissionalismo. Na pecuária de corte, Mato Grosso do Sul também mudou de patamar. O boi daqui tem tradição, mas hoje tem genética, nutrição, manejo, gestão e uma cadeia cada vez mais preparada para os mercados exigentes. A silvicultura, por exemplo, transformou o leste do estado no Vale da Celulose, com florestas plantadas, fábricas, logística e milhares de empregos gerados. E a rota bioceânica também se aproxima como uma nova porta de prosperidade, colocando Mato Grosso do Sul no caminho entre o Atlântico, o Pacífico e os mercados da Ásia. E ainda tem frango, suíno, citricultura avançando e o amendoim chegando como alternativa de rotação e renda. Pois é, meu amigo, você, meu ouvinte aqui do Agronosso, esse é o agro de Mato Grosso do Sul, produtivo, diverso, moderno e cada vez mais conectado ao futuro. 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
5: Bom dia, Campo Grande. Bom dia, Mato Grosso do Sul. A partir de agora, o Jornal da Top no ar, nossa primeira edição. Eu sou Ricardo Ortiz, ao meu lado, Mirtes Ramos, Osnei na técnica de som, trazendo também a Bruna hoje no vídeo. Tony Ueno já pronto para os comentários no Jornal da Top. Emissoras integrando o interior de Mato Grosso do Sul pela rede Top FM, por intermédio de Campo Grande 88,9, com apoio do site Chapadão 360. Falamos em Camaban 90,9, Caracol 102,3, Glória de Dourados 98,9, e você também pode nos ver através do YouTube Rede Top FM Oficial ou então a nossa página oficial topfm.top. Você também integrando junto conosco, participando através do 67992188550. Você tem também essas informações em tempo real, hoje entrevista do dia. Muitas novidades, onde infelizmente, né, nós temos essa informação aí também sobre a nossa seleção brasileira, que não é legal, mas começamos mais um dia, né? Assim como bom torcedor, você também vai nos fazer um ótimo dia, nós possamos começar aí fazendo o Jornal da Top com muita alegria.
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6: Noruega vence Brasil e deixa a Copa do Mundo.
5: Se completa 6 meses no poder em meio à maior crise na Venezuela.
6: Parceria entre Brasil e Noruega cresce com o comércio de fertilizantes.
5: Adriane Lopes apresenta plano ao TCE nesta sexta para manter operação tapa-buracos.
6: A SAS e a Polícia Civil orientam idosos sobre golpes.
5: IBGE prorroga inscrições para processo seletivo com salários de até R$4.000.
6: E nós temos uma notícia triste: morre o bom sujeito, o advogado Thiago Pitam.
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5: Segundo o Cintec, que Mato Grosso do Sul terá um dia tempo firme, com sol e variação de nebulosidade devido à atuação de um sistema de alta pressão atmosférica que favorece o tempo mais seco em Mato Grosso do Sul.
6: A previsão indica máximas que podem superar os 30 graus na maior parte do estado até o final da semana, com manhãs ainda registrando temperaturas mais amenas, a umidade do ar também variando bastante. Dia ensolarado e tempo aberto em todo o estado. A temperatura máxima chega aos 26 graus, com a noite apresentando céu claro e temperaturas em queda.
5: Bom, Camapuã, dia de sol com algumas nuvens e névoa ao amanhecer, noite com poucas nuvens, mínima de 15 e máxima de 29 graus.
6: Em Caracol, sol com muitas nuvens também durante o dia, o céu permanece nublado, noite com muitas nuvens, mínima de 13 e máxima de 28 graus.
5: Glória de Dourados, sol com muitas nuvens durante o dia e períodos de céu nublado. Noite com muitas nuvens, mínima de 15 e a máxima de 26 graus. Bom, são 7:05. Noruega vence o Brasil e deixa a Copa do Mundo, Mirtz.
6: Pois é, Thiago. Thiago, olha só, tô pensando no Thiago, o advogado, porque essa notícia mexeu bastante comigo nessa manhã.
5: Sim.
6: Ricardo, o sonho do Hexa ficou para 2030, né? A gente é brasileiro, não desiste nunca, então vamos continuar sonhando. A Noruega venceu a seleção brasileira com um placar de 2-1. Segue como o único país que a seleção brasileira nunca venceu na história. E agora são 3 derrotas e 2 empates.
5: Bom, grande estrela do time é o escandinavo, né? O Erling Haaland, né? O Haaland chegou a 7 dos gols na Copa e igualando aos também atacantes, né? O Mbappé na França e o Lionel Messi da Argentina na artilharia do Mundial.
6: Eliminado pela sexta vez seguida em fase de eliminatório, o Brasil faz a sua pior campanha em Copas desde 1990, quando também caiu nas oitavas de final, a ocasião, né, para a Argentina de Diego Maradona.
5: Bom, daqui até 2030, a seleção canarinho completará 28 anos sem título mundial, o maior jejum desde a primeira conquista em 58 na Suécia.
6: O adversário da Noruega será a Inglaterra e o jogo será no próximo sábado, dia 11, às 6 horas da tarde, em Miami.
5: Tony Bueno, ótimo dia pra você, tá feliz, né?
7: Pra nós, né? Triste pelas crianças, né? Que estavam aí depositando nessa seleção essa vitória nesse jogo, né? A gente fica triste assim porque é a soma de várias situações que a gente sempre vinha falando aqui, né? Os jogadores, a prioridade deles é gravar comercial pra Betis, a prioridade é fazer tatuagem, né? Nós tínhamos aí o goleiro do São Paulo que treinava uma hora todos os dias, bater falta e pênalti, né? Rogério Ceni, né? Então hoje o jogador, ele se destaca um pouquinho, já cai nas redes sociais, aí a prioridade é fazer dancinhas e tudo mais. O Brasil jogou bem, não tô dizendo que jogou mal, né? O pênalti foi batido dentro do gol, felicidade do goleiro que defendeu, mas infelizmente a gente precisa de pessoas mais comprometidas, né? A seleção brasileira é algo muito importante para o nosso país, porque é onde as pessoas acabam botando aí todos os seus sonhos, seus ideais, né? Mas nós podemos trazer também para a vida real. Minha filha uma vez perguntou: pai, como que eu faço para entrar numa faculdade de medicina pública, né? Falei, tem um jeito, filha, é estudar muito, né? E ela fazia as redações no mínimo 3 todas as semanas, então ela praticou durante 5 anos fazendo redações, 3 redações todos os dias, né?
5: É isso.
7: Ao ponto dela tirar 980 na prova do Enem. Então é praticar, então, o segredo é você estar aí,
5: Tony,
7: estudando bastante.
5: Eu quero parabenizar desculpa, esse resultado desta redação, tá, da, como que é o nome da filha?
7: Camille Mayumi.
5: Tá, a Camille Mayumi Mirtz, eu quero parabenizar aqui o Tony, porque foi a formatura dela em medicina agora, não, sábado.
7: Foi a meia médica, a meia três anos.
5: Né?
7: É, falta mais três,
5: Só que assim, este é o resultado das redações e daquilo que você está dizendo, de persistir e fazer exercício.
7: Muito. Quando você se dedica, não tem chance de dar errado, você só tem a acertar. Mas aí a gente fica triste em relação à seleção brasileira por causa das crianças, né? É, e o comércio também estava muito animado, os bares, enfim, vida que segue, vamos em frente.
5: Muito bem, são 7:09. Antes de falarmos sobre a pesquisa, né, ranking, que realmente tem várias pessoas aí já perguntando sobre essa questão da pesquisa, Mirtz. Delcy completa 6 meses no poder em meio à maior crise lá na Venezuela.
6: São informações da CNN. Enquanto enfrenta críticas pela resposta aos terremotos que atingiram o país no dia 24 de junho, Delcy Rodrigues conta com o apoio dos Estados Unidos, fator que analistas consideram determinante para a estabilidade do governo e para o futuro político venezuelano.
5: Olha só, e aí o que acontece? Rodrigues assumiu formalmente, né, a presidência interina da Venezuela na noite do dia 5 de janeiro, 2 dias após o então presidente Nicolás Maduro ser capturado em operação militar conduzida pelos Estados Unidos em Caracas e em outras cidades do país.
6: Enquanto parte da população rejeitava a entrada de tropas norte-americanas em território venezuelano para prender Maduro, outros comemoravam sua saída do poder por enxergarem na mudança uma oportunidade de transformações políticas.
5: Como o trajeto é pouco, é bobagem, né? Antes dos terremotos, o governo de Delcy Rodrigues adotava medidas que combinavam sinais de abertura política, como a manutenção do controle do poder. Entre elas estavam a libertação de partes dos presos políticos e a proposta de uma lei de anistia, né? Organizações de direitos humanos começaram a falar, né, a esses avanços, mas criticaram a lentidão dos processos e a possibilidade de novas detenções. Segundo a organização do Fórum Penal, né, a Venezuela contabiliza 373 presos por motivos políticos até 22 de junho. É uma situação, né?
7: A Venezuela está passando por essa questão política, a invasão americana, que ali foi uma invasão, né? Essa é a grande verdade. Invadiram um país onde um povo não podia se defender. Aí agora o terremoto, então o país passando por muitas dificuldades, e é bom lembrar que sirva de lição para que o Brasil esteja preparado aí, inclusive na questão de armamentos. O Brasil precisa reestruturar as forças armadas, né? Hoje a maioria deles vivem em quartéis aí, em grandes centros. Precisamos deslocar cada vez mais esses arsenais para as fronteiras, proteger a nossa nação, e isso já é uma preocupação real ao Brasil, porque hoje, sem motivo algum, muitos países estão invadindo outros aí, dando desculpas de inverdades, e nós precisamos ficar atentos.
5: 7:12. Falar de tecnologia, o Brasil tem quase 169 milhões de usuários de internet, ou seja, 95% dos domicílios estão conectados.
8: 9 em cada 10 pessoas utilizam a internet no Brasil. A estimativa é da PNAD contínua do IBGE. De acordo com os dados recém-divulgados, no ano passado, na população estimada de 186 milhões e 400 mil pessoas de 10 anos ou mais de idade do país, 90,5%, o que equivale a cerca de 168 milhões e 700 mil pessoas, utilizaram a internet no período de referência dos últimos 13 meses, ultrapassando pela primeira vez o patamar de 90% de usuários na média nacional. O percentual de usuários da internet vem crescendo desde 2016 no Brasil, ano inicial da série na PNAD contínua, quando 66% da população de 10 anos ou mais de idade havia utilizado a internet no período de referência, passando para 79,4% em 2017. 2019 e para 90,5% em 2025. A análise por número de domicílios revela que havia 76 milhões de domicílios com internet no ano passado, total que equivale a 95% dos domicílios do país e um aumento de 1,3 ponto percentual em relação a 2024. Ainda de acordo com o IBGE, o crescimento tem sido mais acelerado nas áreas rurais, reduzindo a diferença em relação às áreas urbanas. Em 2016, 35% dos domicílios rurais e 76,5% dos domicílios urbanos tinham acesso à internet. No ano passado, os percentuais saltaram para 88% e 95,8%, respectivamente. Nos 4 milhões de domicílios em que o IBGE constatou que não havia utilização de internet no ano passado, os três motivos que mais se destacaram foram: nenhum morador sabia usar a rede, o alto custo do serviço de acesso à internet e a falta de necessidade de acesso. Na área rural, além desses três motivos mais alegados, a falta de disponibilidade do serviço de acesso à internet na área do domicílio também foi uma questão relevante. Na Rádio 2, Milena Abreu.
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5: 7:15, Sônia Bueno, pesquisa Rank já está aí à disposição.
7: Isso, nós divulgamos ontem para governo, presidente da República e também para o Senado. Uhum. E hoje divulgamos as pré-candidaturas para deputado estadual e federal. Muitas mudanças, né, em relação à última pesquisa que soltamos, principalmente aqui no Mato Grosso, as intenções de voto para presidente da República, né? Aqui na última pesquisa, a diferença estava em torno de 10, 11 pontos, caiu drasticamente em relação ao Flávio Bolsonaro e o presidente Lula. Para você ter uma ideia, na espontânea, na pesquisa que divulgamos ontem, que foram feitas entre os dias 29 e 3 de julho, em 30 maiores municípios do Mato Grosso, a pesquisa está registrada no TSE como MS-06247 e BR-09350/2016, tudo conforme a legislação. Você pode, ouvinte da Top FM, conferir todos esses dados em nosso site www.rankpesquisa.com.br. Na espontânea para presidente, o Flávio Bolsonaro está com 22% e o Lula com 20%. Empate técnico em Mato Grosso do Sul. O Flávio caiu muito após esses escândalos em nível nacional. Quem aproveitou a onda foi o Ronaldo Caiado e cresceu para 2%. Romeu Zema do Novo 1% e Augusto Cury do Avante 0,80%. Cabo Daciolo 0,60%. Renan Santos 0,20% e outros 1,20%. Brancos nulos indecisos somaram 51%. Já na estimulada, a diferença que chegava em torno de 11% caiu para 6%. Flávio Bolsonaro tem 40% e o Lula 34% aqui no Mato Grosso. Ronaldo Caiado 3%, Romeu Zema 1,20%, Augusto Cury 1%, Cabo Daciolo 0,60%, outros brancos nulos indecisos aí somaram em torno de 20%. Agora, um dado interessante é que caiu a rejeição do presidente Lula no Mato Grosso. Chegou aí a 38%, 40%, hoje caiu para 30%, e o Flávio Bolsonaro subiu para 25% aí dos dois principais pré-candidatos a presidente da República aqui no Mato Grosso. Já para o governo do estado, a briga continua forte. A soma de todos os candidatos candidatos está em torno de 40% e o Eduardo Rei, do atual governador, tem 46,40% na estimulada. Então, a diferença aí não está dentro da margem de erro. O governador, se as eleições fossem hoje, segundo a pesquisa Rank, estaria reeleito. Todavia, a margem aí de vantagem é muito pequena. Então, como diz outro, é bom aí os organizadores da pré-campanha do Eduardo Riedel se esforçarem um pouco mais, e é o que está fazendo também os adversários, né? Alguém quer entrar aí no lugar do atual governador. Fábio Tradi tem 20,80%, João Henrique Catan 10%, Delcídio do Amaral 3,6%, Renato Gomes 3%, Jefferson Bezerra 1,20%, Lucien Rezende 1%, brancos, nulos e indecisos somam 14%. Já para o Senado, aí a briga é grande, muito grande mesmo, porque que ainda está indeciso essa questão da segunda vaga dentro do PL, né? O presidente nacional diz que o pode ser o contar, mas ainda a direção nacional está guardando uma lista prometida aí pelo ex-presidente Bolsonaro para fazer essa divulgação. Nós vamos dar só aqui um intervalozinho após o intervalo, nós vamos estar passando esses números do Senado.
5: Ok, vamos ao nosso intervalo e voltamos com a nossa entrevista do dia.
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3: 7:24.
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4: São 7:24. Vamos concluir, Tony, a questão da pesquisa ranking.
5: Muito bem, em relação ao Senado, na espontânea, Reinaldo Zambuja 12,6, Nelsinho Trade 11,40, Capitão Contar 9,20, Vander Lobes 5,40, Soraya Tronic 3%, Marcos Polão 2%, Daniel Júnior 0,60.

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7: 7:27, você falando da pesquisa, o senador Nelson Trade já se encontra aqui na rádio, né? E daqui a pouco na entrevista. Vamos ao preço do leite ao produtor, fica estável em maio, com litro vendido a 2,66 em média. Quem tem essa informação, Humberto Ferretti.
8: O leite recebeu em média R$ 2,66 por litro em maio. O número apurado pelo CPE indica que as cotações praticamente estacionaram na comparação com o mês anterior. O cenário, porém, muda de uma região do país para outra. Por exemplo, no Sudeste e no Centro-Oeste, o leite ficou mais caro, uma vez que o clima ruim e o corte de investimentos na cultura derrubaram a oferta. Já no Sul, onde a situação das pastagens é melhor, as cotações caíram. Da Rádio 2, Humberto Ferretti.
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7: Bom, vamos à nossa entrevista. Ele é médico, empresário e político com longa trajetória na política, na vida pública de Mato Grosso do Sul. Foi vereador de Campo Grande, deputado estadual, prefeito da capital por 2 mandatos consecutivos, 2005 e 12. Em 18, foi eleito senador da República no Senado Federal. Atua em temas relacionados à saúde, infraestrutura, desenvolvimento regional e relações internacionais. Também presidiu e representa o Brasil em diversas missões diplomáticas. Seu mandato é marcado pela articulação de recursos e investimentos para os municípios sul-mato-grossenses e pela defesa do desenvolvimento econômico e social do nosso estado. Bem-vindo aos estúdios da Top FM, senador Nelsinho Trade. Não tá de cabeça inchada, né?
9: Eu tô triste. Chateado. O Brasil foi eliminado, eu gosto muito de futebol. Mas o Brasil é isso mesmo, ele não pode existir do nosso país. Vamos ver onde é que a gente cometeu o erro, consertar e que venha a próxima. Exato. Bom dia, Ricardo Ortiz, bom dia, Mirtes, bom dia, Tony Ueno. Tô vendo João Bosco ali também, em nome de vocês, saudar toda a bancada que está aqui. É uma satisfação participar do Jornal da Top.
7: Senador, na segunda-feira, né? Já começando a primeira pergunta, quais as principais prioridades que foram seu mandato até agora?
9: Bom, as pautas são muito diversas, são pautas que mexem realmente com a vida das pessoas. O Senado é um local denominado a Casa do Equilíbrio. Cada estado só tem 3 senadores, nenhum tem mais do que o outro. As escolhas têm que realmente serem criteriosas para se colocar lá pessoas com preparo, com competência, com experiência, porque senão acontece igual aconteceu ontem. Por que foi deixar aquele cara bater o pênalti, tendo tanto craque dentro? dentro do time, atacante, que podia pegar aquela bola e já fazer 1-0 com 10 minutos do primeiro tempo. Então, assim como no futebol, em algumas coisas da vida, na política não se perdoa erros. Quando se erra na política, você tem a consequência durante o tempo que dura o mandato.
10: Bom, senador, o PSDB, seu partido, né, tem buscado ampliar o espaço político. Como é que ele chega nessas eleições de 2026?
9: Olha, o PSD, ele tem uma candidatura alternativa da polarização, justamente por entender que essa polarização já cansou o cenário brasileiro. Se você observar, tudo que tem de briga, de confusão, trava o desenvolvimento do país, o desenvolvimento das coisas. Voltando para o futebol, até no futebol, teve um lado que defende o Neymar, o outro lado critica o Neymar. Gente, até dentro do futebol tem a polarização, não é por aí. Eu penso que isso já foi importante no momento que aconteceu, mas há que se ter novas alternativas de condições oxigenadas para a gente poder ter horizontes promissores para o nosso país. Então o PSD tem essa candidatura alternativa do campo centro conservador e vamos ver nos programas eleitorais, nos debates, para que as pessoas possam definir. A gente observa um grau de indeciso grande, isso acaba dando esperança para todo mundo que está no contexto, e isso é bom para a população, para o eleitor, que possa ter realmente condições de escolhas, opções de escolhas. É aquilo que eu falo. O nosso mandato, respondendo mais um pedaço da pergunta do Ricardo Ortiz, ele é um mandato de entrega, de resultado. Eu evito ficar nas discussões, não que entenda que elas não sejam importantes no contexto político, eu acho que sim, tem determinadas discussões que você tem que entrar, mas eu entendo que é muito mais significativo pegar os projetos, por exemplo, de Camapuã, de Caracol, de Glória de Dourados, de Viema, que eu tenho certeza que estão nos ouvindo aqui, de Fátima do Sul, de próprio Campo Grande, e levar esses projetos para serem concretizados com recursos para que eles possam fazer as suas obras de recapeamento, de iluminação pública, obras na área da saúde, fazendo com que a gente possa fazer a diferença para cada cidade dessas. Assim que eu imagino, fazer pautas e mandatos municipalistas.
7: Inclusive, já entrando nessa questão de recursos, o senador Nelson Tradi viabilizou um volume histórico, né, de recursos para Mato Grosso do Sul, com destaque de 776 milhões de reais conquistado para Campo Grande, 347 milhões destinados a Dourados, e os repasses aí para a saúde em todo o estado, né, já ultrapassam a marca de 600 milhões, senador.
9: Só na área da saúde.
7: Só na área da saúde. O que o senhor mais assim destaca e vê esses gestores, né, viabilizado esse recurso pelo senhor?
9: Bom, a saúde, eu já fui prefeito, eu tenho essa experiência. Tudo que vem de recurso para a área da saúde, ainda assim é pouco. A gente não se faz meia saúde. Ou você faz ela completa com aquilo que tem de melhor, ou é melhor você não fazer. E eu sou contra não fazer. Eu sou médico. Tudo que puder fazer para a saúde, eu tô dentro para poder ajudar aquele que mais precisa. Hoje mesmo nós vamos participar de um mutirão de cirurgias oftalmológicas, organizado através de uma ação que nós fizemos junto ao Ministério da Saúde, ao ministro Padilha, para que liberasse 6 milhões de reais só para fazer cirurgia oftalmológica. Catarata é a mais comum. Então, Os avanços na saúde, eles são frequentes e corriqueiros. Eu sou médico e eu recebi aqui, por exemplo, para as pessoas saberem, um post de um médico americano dizendo que uma das cidades americanas, ano que vem, vai ser lançado um aparelho de ultrassom que é feito com o paciente dentro de uma piscina, de uma água, que esse exame, em 60 segundos, sem radiação, sem contraste, só com ondas de ultrassom, ele vai mostrar todos os órgãos do seu corpo. Isso. No seguinte sentido, não é só para você ver qual o órgão que não está bem, mas para poder ver aquele que poderá ter uma doença. Então, é a medicina preventiva que já entra naquela fase do próprio exame como algo que vai te dar, assim, vamos dizer, um panorama futurista. Em menos de um minuto você tem essa resposta. Ou seja, logicamente que na hora que essa máquina estiver funcionando, o Brasil vai ter que trazer uma para cá. E a saúde pública vai ter que ter, porque as pessoas vão ser informadas disso e vão querer fazer esse exame. E tá na Constituição que saúde é um dever do Estado e um direito do cidadão. Para você ver como que as coisas evoluem nessa questão. Por isso que eu estou focado em sempre buscar resultados e resolver problemas nas diversas áreas que demandam a população, dentre elas a saúde pública.
7: São 7:37, nosso entrevistado hoje, senador da República por Mato Grosso do Sul, Nelson Trade. Falamos aí para 5 municípios simultaneamente através das nossas emissoras. Mirtes.
10: Eu ainda quero ficar nesse ponto da saúde. O que o senhor está falando para nós é algo tão incrível. Seria bom que todos nós tivéssemos acesso a essas condições de saúde, mas nós sabemos dos problemas que Mato Grosso do Sul tem. O senhor como médico, o senhor como percorre também, não só a capital, mas também os municípios, né, o interior, sabe das dificuldades. E eu acredito que seja uma das principais reclamações da população, não só no nosso estado, mas no Brasil. A gente tem um sistema único de saúde que é maravilhoso e que poderia fazer muito mais. O que que o senhor vê de soluções mais próximas para nós, né? Que sejam mais imediatas para que a população possa ter acesso, pelo menos, ao mínimo, com dignidade?
9: Bom, saúde, você não faz ela sem recurso. Então, primeiro, os parlamentares comprometidos com a saúde. As pessoas têm que identificar isso para poder escolher aqueles que têm essa pauta como sendo prioridade nas ações que desenvolve nos mandatos, não só a nível de Brasília, como a nível estadual. Saúde é um artifício caro, como eu já te falei. Não faz saúde sem recurso. E procurar sempre atender, primeiro, a atenção primária, a rede básica. É ali que você tem, quando funciona bem, a melhor percepção da saúde. Eu lembro quando eu era prefeito, eu mandei fazer uma pesquisa qualitativa para poder entender o sistema público de saúde. Como que é que as pessoas enxergam quando a saúde vai bem? E é exatamente quando a atenção primária, a ação preventiva é bem desenvolvida. Por exemplo, agentes comunitários de saúde, agentes de endemias, tem uma pauta lá em Brasília, inclusive, que nós estamos ajudando eles, que é a PEC 14, eles sabem o que eu estou falando, eles sabem que a gente está junto nessa luta. Nós temos profissionais da área da saúde, auxiliares de enfermagem, enfermeiros, assistentes sociais, fisioterapeutas, aquele que faz atenção primária. Nós temos os médicos que precisam ser bem atendidos, os odontólogos. Então é toda uma rede de profissionais que tem que ser engajada.
7: Eu só vou interromper um pouquinho, nós estamos em rede e já vamos pro break nas emissoras que integram o sistema Top de comunicação e voltamos com a nossa entrevista do dia. 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
5: A emenda da saúde. O cara é bombeiro.
6: 49.
5: É o

0: trabalho. Não tem por que separar isso. Então, tudo que vem para a saúde é o que eu falo para vocês. Isso está claro na minha cabeça. Ainda assim, é pouco. Eu não entendo como é que tem gente lá em Brasília que fica contra isso. Por isso que eu estou indo lá para defender essas pautas, porque agora já entra recesso. Para nós, a Copa acabou. E já daqui a pouco entra no período eleitoral. Você não consegue mais defender aquilo que é importante.
1: Senador, com a sua mensagem, o senhor deixa a população sul-mato-grossense sobre o futuro do Estado, a importância da participação da sociedade nas decisões políticas.
0: É muito importante que você analise todas essas questões que vão estar na sua frente, os candidatos, procurar saber o que eles já fizeram nos seus mandatos, se eles produziram, se não produziram, se ficaram lá só tomando café, servindo café para os outros. Tem que procurar escolher bem, escolher pessoas competentes, compromissadas, comprometidas com as causas que você entende que são importantes, e o retrato de todo esse contexto acaba dando o resultado que a gente observa no final das apurações. Voltando para o futebol, se você não tiver um conjunto comprometido, envolvido, aguerrido, apaixonado, olha o que aconteceu ontem com o Brasil. Não dá para deixar isso de lado. Dos 22 jogadores que foram lá para a Copa, 23 ou 24, 3 ou 4 voltam para o Brasil. O restante fica cada um no seu país e no time que está jogando. Ou seja, aquele amor que se tinha pela amarelinha, pela camisa da seleção brasileira, do cara que mordia a bola, não queria nem saber. Você não vê mais hoje. O cara ganha 2-3 milhões por mês, não tá nem aí se errar um pênalti ou se não correr mais do que deve. Então, são situações que precisam ser levadas também para o campo da vida do dia a dia e também do campo da escolha da política. Procurar realmente achar aquele que tem uma identidade contigo e que vai morder as coisas lá para poder fazer as coisas funcionarem.
1: Muito bem, aqui tem o meu amigo Ricardo Ortiz, manda um abraço aí para o meu amigo senador Nelsinho Trage, estou com ele, o Branco Billy, mandando um abraço aí para o senhor.
0: Gente boa, Branco Billy, cara que tem um poder de comunicação, é um profissional dessa área também, gosto muito dele, da mãe dele, da família toda dele, um grande abraço.
1: Um abraço. Bom, senador, agradecer mais uma vez a sua presença aqui no estúdio da Top e estamos à disposição e parabéns pelo trabalho.
0: Eu que agradeço, Tony, Mirtes, um prazer estar aqui com vocês, toda a bancada, dizer a você, Ricardo Ortiz, da alegria em poder mais uma vez voltar ao Jornal da Top, Rede Top FM 88.9, e eu estou pronto lá com os canais de comunicação abertos nas redes sociais, no nosso gabinete em Brasília, para ouvir sugestões, ouvir críticas, poder consertar, para a gente poder errar cada vez menos. É isso que a gente se dispõe: acertar mais e errar cada vez menos. Bom dia, Campo Grande, e em nome de Camapuã, de Caracol, de Glória de Dourados, de Viema e de Fátima do Sul, abraço toda a região do interior do Mato Grosso do Sul que está nos acompanhando pela Rede Top FM.
1: Muito bem, esse foi o senador Nelsinho Trage. Reivindicações do assentamento Conquista do município de Campo Grande, quem tem essa informação é o Johnny Love. Fala, Johnny, bom dia.
2: Ricardo Gis, bom dia, Jornal da Top, primeira edição, toda a equipe do Jornal da Top, todo o Mato Grosso do Sul, toda a Rede Top, bom dia, bom dia, bom dia. Olha, eu estou aqui no assentamento, viu? Assentamento Conquista, que você pode ver pela saída para Rochedo, também pela estrada que passa ali na Cachoeira do Inferninho, em frente ao Morro do Ernesto. Estou aqui com o Deda, que é um produtor rural aqui do assentamento Conquista. Deda, como é que tá a sua comunidade aqui, rapaz? Conte um pouco pra gente suas reivindicações aí, fala fala pra gente. Aproveite o espaço. Bom dia, Dedé.
3: Bom dia, bom dia, bom dia. Estamos aqui juntamente com a FM 88.9, aqui falando, né, com Johnny Love. Bom por demais. Não é só do assentamento Conquista que nós temos que falar, também do assentamento Sucuri e seus adjacentes, né? Lá temos aqui o Aguão também, que é um distrito muito próximo de Campo Grande, e estamos muito desassistidos, né? Mas a resposta vai vir na urna. Isso com certeza, tá? A gente espera pelos outros a cada cada 2 anos e nada se acontece, mas o futuro é quem vai dizer.
2: É isso aí. E Dedé, como é que tá aqui a segurança, o policiamento? Aqui passa o que? A polícia rural, como é que funciona?
3: Temos a patrulha rural, né? Com muita reivindicação, com muito custo, de vez em quando eles aparecem. Hoje já somos gratos, né? Somos gratos porque começaram a mexer nas nossas estradas, a saúde tá precária, tá uma vergonha, né? Mas a gente tem esperança em dias melhores que virão.
2: Pra finalizar, aqui é município de Campo Grande.
1: De Campo Grande, é isso aí. Dedé, valeu, valeu, assentamento Conquista, um abraço pro Sandinho aqui, conveniência, ouvindo a Rádio Top,
2: é isso aí, é assim que funciona, Ricardo X, a gente circula, hein? Tô feliz, tô na Top!
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1: 755, valeu, Johnny Love. Bom, olha só, nem tudo é uma parceria boa, né? Não foi bom no futebol, na Noruega, mas a parceria entre Brasil e Noruega cresce com o comércio de fertilizantes, Mirtes.
5: Isso mesmo, olha só, por ironia do destino encontrei essa notícia e são informações da CNN, então fora dos duelos, né? Dentro do campo, os dois países mantêm uma relação cada vez mais estratégica para o agronegócio brasileiro.
1: Olha só, enquanto o Brasil abastece o mercado norueguês com alimentos, a Noruega fornece um insumo essencial para a produção agrícola nacional, os fertilizantes.
5: O Brasil é um dos maiores produtores de alimentos do mundo, mas também um dos países mais dependentes da importação de nutrientes para as lavouras. Cerca de 85% dos fertilizantes utilizados no país vem do exterior, o que torna qualquer conflito geopolítico uma preocupação para o setor.
1: Bom, a Noruega ganhou ainda mais importância como fornecedora dos fertilizantes para o Brasil entre janeiro e maio de 2026. A corrente de comércio entre os dois países somou 874 milhões de dólares, com superávit de 135 milhões de dólares para o Brasil, segundo dados do Comex Statistics.
5: Isso mesmo. A parceria poderá ser fortalecida com um acordo de livre comércio entre o Mercosul e a EFTA, que aguarda a análise do Senado. O tratado prevê redução de tarifas, facilitação do comércio, ampliando as oportunidades de exportação dos produtos do agronegócio brasileiro, como carnes, café, soja, milho, mel e frutas, além de impulsionar os negócios entre os países.
1: Bom, depois dessa bela notícia do Brasil e Noruega, vamos ao esporte.
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1: Marcelo Cará, e aí?
6: Esqueceu de citar um produto aí, principal, bacalhau.
1: Bacalhau.
6: Não foi? Ele fala que o bacalhau é...
5: Na notícia,
1: Só fertilizantes.
6: Só fertilizantes. Você vai falar bacalhau, azedou pro lado do Brasil, pro lado da Noruega, né?
1: Sim.
6: Rapaz, mas tudo bem, né? Peraí, agora você não tem que esperar um pouquinho, peraí. Vamos falar sobre o resultado logo. Uhum. Canadá 0, Marrocos 3. Paraguai 0, França 1. Sacanagem, hein? Pra mim não foi pênalti, mas 0 e o Paraguai foi eliminado. Fazer o quê, né? Brasil 1, Noruega 2, sem comentários, todo mundo assistiu o jogo ontem. E México 2, Inglaterra 3, foi um baita de um jogão.
5: Eu assisti.
6: Todo mundo fala que foi o melhor jogo das oitavas de final.
5: Foi bom mesmo.
6: Vamos ver hoje, né, amigos? Olha só, Portugal e Espanha, esse também. Fala aí.
5: Eu não quero palpitar, não.
6: Estados Unidos e Bélgica, e amanhã Argentina e Egito, e Suíça e Colômbia. E rapidinho, Fórmula 1, tivemos ontem, e o Charles Leclerc da Ferrari ganhou, ficou em primeiro lugar, em seguida tem George Russell da Mercedes, e de novo o Lewis Hamilton em terceiro. terceiro. E olha só que notícia boa, o brasileiro Gabriel Bortoleto chegou em terceiro lugar, Ricardo. Maravilha, hein? E na classificação geral do campeonato, o Kimi Tonelli está em primeiro com 179, George Russell em segundo com 154, Lewis Hamilton, olha só, cara, com 147. O veinho da Fórmula 1 tá bem pra caramba. E o brasileiro Bortoleto em 14º com 6 pontos. Não temos muito o que falar hoje, né? Por quê? Porque infelizmente o Brasil saiu, né, Mirtz? Quer falar alguma coisa? O senhor baixou muito?
5: Não, porque a gente ficou com muita raiva no final. Então eu vi que a raiva também às vezes é um sentimento muito bom.
1: Muito bem, obrigado, Marcelo. Obrigado aí aos deles, a Avenida Mirtz, a toda a nossa equipe. Eu vou usar uma frase do Thomas Edison hoje. Ele diz o seguinte, que é o inventor da lâmpada, né? Então, nossa maior fraqueza é estar em resistir. O caminho mais certo de vencer é tentar mais uma vez. Ou seja, se você tiver as suas derrotas, assim como o Brasil ontem, nunca desista. As coisas virão pela frente. É persistir sempre e fazer com que as pessoas possam confiar em você. Que tem notícias que você possa ser tão feliz. O Jornal da Top encerra por hoje. Amanhã estaremos de volta com mais fatos, análises e a credibilidade que você conhece. Até lá. 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
4: 8:05.

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1: Bom dia.
2: Muito bom dia, agora são exatamente 8:08, tô feliz, tô na top, segundou da melhor forma, né? De uma forma muito animada, a nossa seleção perdeu ontem, né? Menino, não esperava aquilo lá não. Mas isso aí é vida que continua, as nossas vidas estão seguindo, Deus está nos abençoando e está sobre nós aí para fazer o melhor. Vamos seguindo, interaja, manda mensagem no número 99611-4048, peça sua música, fala conosco aqui e vai interagindo aqui com o pessoal. Seguimos a programação, tô feliz, tô na top.
3: Isso é mais um sucesso? 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
5: 8:21.

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2: 8h22, bom dia pra você.
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0: top! Tá aí, ó! Zé Henrique e Gabriel, Nayara Azevedo, Instinto Animal. Instinto Animal que nós levamos ontem, né? O Brasil levou a goleada daquela! Pelo amor de Deus! Aí pro treino ficar feio, botaram o Neymar fazer um pênalti lá e ele acertou. Concordei não.
1: O problema é...
0: Vou até postar nos stories aqui pra vocês da rádio ver como que eu tô trabalhando hoje. Tô de Noruega hoje. É, uai. Fazer o quê, né? Agora eu vou torcer pros noruegueses. Já tem o quê? Já tem o horóscopo do dia. As previsões astrais para Áries, Touro, Gêmeos e Câncer aqui na Top. Sua participação que é maravigold nessa programação. E nossa enquete de hoje. O que nós faremos na nossa enquete de hoje? Vamos lá. Aquele dia foi você perdoaria uma traição, né? Hoje a gente poderia fazer algo diferente, sei lá. Vamos lá. Enquete de hoje, eita lasqueira. O que mais dói, uma mentira ou uma traição? Ou a gente poderia fazer... Você acredita em amor à primeira vista? Eu não acredito não. Eu estou sempre dizendo que não aqui. Eu tô de contra, né?
2: Tô miserável.
0: Meu Deus do céu. Começou o nosso Manhã da Top com muita alegria, com muita energia positiva, com a sua participação, que é a parte mais deliciosa desse programa também. E bora por essa giripoca piar, né? Já tá na hora, já. Vai lá, Jiraya. É o Jiraya, uai. Com André e Adriano. 8h34 na Top. 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

0: março a 20 de abril.
1: Ariano, Ariana, tudo bem com você? Bom, eu espero que sim, logo pela manhã seu Pix não será daquelas coisas, mas pode pintar um atrito em casa, então respire fundo, viu? E siga em frente porque logo as coisas devem melhorar, tanto nas amizades quanto as conversas que animam no final do dia. Com a lua em seu signo, você conta com mais energia para definir novos objetivos, trocar ideias com todo mundo e até se entender melhor com os colegas. Se já tem compromisso com alguém, saiba que as estrelas destacam o seu encanto e ainda animam os momentos a dois. A paquera fica mais leve à noite. A cor para você é verde, 51, 44 e 24. O palpite do dia, bora para Touro.
0: Touro. De 21 de abril a 20 de maio.
1: Taurinos e taurinas, assim como eu, as amizades contam com boas energias logo pela manhã, mas a comunicação pede aquele cuidado redobrado, tá? Mal entendido ou até mesmo uma fofoca pode tumultuar o seu dia. À noite, assuntos do passado podem reaparecer e mexer com seu emocional, mas é sinal de grana que não esperava. É a mãe que fala, né? Se vai se sair melhor e ficar no seu canto, a lua está naquela fase de infernizar o seu astral, mas se souber mexer os pauzinhos nos bastidores, vai se sair muito melhor. Na vida amorosa, as coisas andam meio devagar, né? Mas evite assuntos complicados, que tudo se ajeita aos poucos, né? Melhor não ir com muita sede ao pote. Cinza é a cor pra você, 24, 27 e 47. O palpite do dia pra você, bora pra Gêmeos.
2: Gêmeos.
0: De 21 de maio a 20 de junho.
1: Geminiano, geminiana, olha, hoje Sol e Saturno se desentendem logo cedo e pode sobrar pra você. Aliás, pro seu bolso. Na dúvida, é melhor pensar duas vezes antes de investir em algo arriscado ou emprestar dinheiro, tá? Fica aí a dica. A boa notícia é que sobra foco na carreira e à tarde a lua entra em Áries e dá aquela mãozinha pra você agir em equipe ou sair da sua zona de conforto. Os astros enviam boas energias pra colocar um projeto ousado em prática. Preto é a cor pra você, 52, 19, 45. O palpite do dia, bora pra Câncer.
2: Câncer.
0: De 21 de junho a 21 de julho.
1: Geminianos, ai, ai, ai, passei dos geminianos pros cancerianos agora, né? Há sinal de um ou outro atrito no trabalho, tá? Mas o astral deve melhorar à tarde e ajuda você a concentrar boa parte da sua energia na carreira. A boa notícia é que você vai se esforçar bastante e o reconhecimento vem, viu? É o que importa. Preste atenção em qualquer oportunidade para fazer contatos promissores para sua vida profissional. Há sinal de maturidade na vida 2, com os laços se tornando mais sólidos. Alguém mais velho pode despertar o seu interesse caso esteja só. A cor pra você é azul claro, 450947, o palpite do dia. Muito bem, 8h46 na Top. Daqui a pouquinho tem as previsões astrais pra você de Leão, Virgem, Libra e Escorpião. Fala comigo, meu amigo Beto.
3: Bom dia, bom dia, família.
1: Bom dia.
3: Meu brinde aí, sábado.
1: Pegou, é?
3: Mas aí não tinha ninguém.
1: À tarde não tem, é só de manhã. De manhã no sábado tem gente, à tarde não, hein? Ó, 8h47 na Top, daqui a pouquinho tem mais sucessos pra você, rapidinho.

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2: 8:51.

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10: 8:57.

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1: Tô feliz, tô na top, de volta com mais sucessos e com a sua participação, fica tudo mais gostoso, bom dia.
2: Bom dia, aqui é Mari da Fazenda Cereça. Tá.
1: Oi, Mari.
2: Alemão do Forró, cocamo, só pra curtir, tô aqui.
1: Alemão do Forró, olha, vocês estão animados na segunda-feira, hein?
0: Top.
1: Tô vendo isso. Quem mais? Deixa eu ver, Fabi, bom dia. Eliane, bom dia, gata. Obrigada pelo carinho, viu? Excelente manhã pra você, obrigada mesmo. Pediu, curtiu, porque aqui é assim, fica amor, é o nome dela, Alemão do Forró. Tô feliz, tô na top. Bom dia pra você. Amor.

0: 22 de julho a 22 de agosto.
1: Seu espírito aventureiro movimenta essa segunda-feira, viu? Vale redobrar a atenção em viagem ou estudos logo pela manhã. Ouça a sua intuição, que aos poucos as coisas entram nos eixos. Tudo que envolve cooperação e espírito de equipe tem mais chance de dar certo na parte da tarde. A união faz a força e você vai chegar mais longe se conquistar o apoio dos colegas, tá bom? No amor, programa de última hora ou redes sociais podem animar as suas coisas, tá? Quem tá buscando um novo amor aí, esse é o momento, ok? Descontração e bom humor deixam tudo mais interessante. No romance 43, 36 e 18, o palpite do dia pra você. Bora pra Virgem!
2: Virgem!
0: De 3 de agosto a 22 de setembro.
1: Virginianos, virginianas, Sol e Saturno sinalizam momentos tensos com os amigos e também alguns atritos aí no trabalho, né? Vai com calma se quiser manter a paz com todo mundo. Parcerias correm melhor pela manhã, mas há sinal de mudanças à tarde. O astral é favorável para encerrar pendências ou assuntos que estava empurrando com a barriga, tá? Vai lá e resolve, ok? Vai sobrar paixão para curtir momentos intensos ao lado de quem você ama à noite. A atração física cresce e faz toda a diferença na conquista. É a mãe que fala. Bora pra Libra?
2: Libra.
0: 23 de setembro a 22 de outubro.
1: Oi, Librianos! Ó, mais tarde as relações contam com as melhores vibes astrais e será fácil manter a solidão bem longe. Os momentos de lazer ficam mais divertidos a partir de agora. No trabalho comece a segundona com muito foco para dar conta das tarefas que estão aí, ó, batendo a porta. Cuidado com rivalidades e concorrências aí no seu local de trabalho, tá? O segredo para o sucesso é uma parceria ou sociedade para engrenar, mas cuidado, tá bom? Nem todo mundo é seu amiguinho aí. A vida 2 conta com a dose extra de romantismo à noite. É hora de se aproximar do crush e deixar as coisas se desenrolarem sem pressão, tá bom? A cor para você é rosa, 2502 e 07. O palpite do dia para você, bora para Escorpião.
2: Escorpião.
0: De 23 de outubro a 21 de novembro.
1: Para você de Escorpião, a Lua e Sol e Saturno se estranhando traz aí uma atenção redobrada, porque talvez seja complicado manter o foco pela manhã para dar conta de tudo que precisa ser feito, tá bom? Talvez você tenha que fazer um esforço extra, mergulhe no trabalho de cabeça e coloque as mãos na massa, tá bom? Excessos podem se refletir no corpo logo pela manhã, mas sobra disciplina para cuidar e se cuidar melhor à tarde. À noite, não deixe a rotina atrapalhar e tirar o brilho teu, não, tá bom? A vida a dois pode ficar meio parada, mas isso não precisa ser um problema pra você, né? A cor pra você é azul turquesa. E o palpite do dia 23, 59 e 14. Tá aí pra você o nosso horóscopo do dia de hoje. Lembrando que daqui a pouquinho tem as previsões astrais pra Sagitário, Capricórnio, Aquário e Peixes. Essa turminha da bagunça, turminha do barulho aí do nosso zodíaco, né? Bora mandar beijo pra essa turma que eu amo de paixão, muita gente participando. Bento. Um Bento aqui participando. Oi.
3: Ô, Fabi, bom dia.
1: Bom dia.
3: Pra nós ouvir a Mundo Milionário, José Rico, Anjo Loiro. Oferece aqui pra todos da Fazenda Olho da Coruja, aqui no Ariado. Positivo?
1: Positivo. Olho da Coruja no Ariado. Anjo Loiro. Olha que legal. Escolheu bem, viu? É milionário de José Rico, né? Eu vou mandar pra você sim, obrigada pelo carinho. Estamos chegando longe, né? Lá no Ariado, beijo pra vocês aí do Ariado, viu? Aproveitando e mandando alô pra Kelly também, que está no Ariado curtindo a top. Oi, gato!
3: Fabi, bom dia!
1: Bom dia!
3: Bota um louvor pra mim aí, Fabi, advogado fiel.
1: Opa!
3: Vou te falar, Fabi.
1: Eu?
3: Depois da taca de ontem pro Brasil, não é fácil não, né? Vamos agora torcer pra Argentina, né? Pra ver se pelo menos fica a taça pra cá, pra um país vizinho nosso, né? Porque desde 2002, esses europeus aí tá levando a Copa aí do outro lado do continente. Então vamos ver se fica pra nós, pelo menos pros países vizinhos aqui, né?
1: É verdade.
3: Estamos firmes na Argentina aí, como é que é, Fabi?
1: Vai, vamos pensar isso com calma, né? Los hermanos. Os argentinos. É. Falou bonito. Bom dia pra você, obrigada pela participação. Já vou levar a taca aqui, quer ver?
4: E o tal da aposta não é fácil não, hein?
1: Você viu?
4: Apostou, tem que investir.
1: Apostou, tem que investir, Cedival. Por isso que eu tô hoje com a camisa da Noruega aqui, viu? Ai, ai, não é mole não. Let's bora. 9:28 na torre.

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6: 9:34.

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2: Você sabia que o Caminho do Piabiru é uma rota histórica que conecta o Oceano Atlântico ao Pacífico, atravessando o Brasil, Peru e outros países da América Latina? Utilizado há mais de 3 mil anos por povos indígenas e, mais tarde, por exploradores europeus, como portugueses e espanhóis, o caminho serviu para a busca de ouro e prata. Urandir, um pesquisador brasileiro, começou a explorar esta rota na adolescência, investigando diversos trechos, como o que liga Cusco, no Peru, ao litoral brasileiro. O Piabiru facilitou migrações indígenas e teve um papel importante na colonização do sul do país. E as pesquisas continuam. 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
5: 942.

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7: E se eu te disser que o caminho para a vida eterna está na sua alimentação, você acredita? Conforme estudos, devemos comer 70% cru, 30% cozido e zero frituras, enlatados e embutidos. Mas como isso vai me levar à vida eterna? Nosso corpo é uma máquina que carrega nossa alma e espírito. Sendo assim, quando cuidamos do nosso corpo, estamos também indo em direção à transmutação, ou seja, vamos rejuvenescendo, nossa tecnologia mental fica mais acelerada e aumenta a nossa capacidade de desenvolver habilidades. Juntando uma boa alimentação com exercício físico e treinamento mental, nos tornamos super-humanos e as pesquisas continuam. 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
9: 10 e 2.

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11: 10:24.

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1: Top, tá aí pra você, sucesso um atrás do outro, fala comigo, Valdecir mandou aqui, obrigada pelo elogio, top, querido. Brian, bom dia. Bom dia, minha amiga louca, loucura. Ah, obrigada pelo carinho, viu? Sei que a gente tá sempre curtindo aí, né?
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1: É verdade, né? Rapaz, tá feio o nosso Brasilzão, né? Desde 2002, sem levar aí uma... Sem levar a Copa, a taça da Copa pra casa, né? Difícil, viu, Brian? Bom dia. Top. Fabi, bom dia, tudo bem? Toca Zé Neto e Cristiano quase todo dia. É a Lucélia de Castro, restaurante Caracá, Thaís Silva, bom dia pra vocês, meninas. Oi!
2: Bom dia, Fabinho, não sei se é, se é a Fabinho, Santiago, que tá na rádio hoje. Aí eu gostaria de pedir a música com o Chico Amado Xodó, já tem alguém no seu lugar. Queria expressar minha esposa Everton, pra toda minha família Burtizal, pro Patrão Chau da Visolina, pra Geni e Olavo, tal, no Industrial, pra ter gostado da música, né? O Fabinho Santiago, é na rádio hoje, e desejo a todos uma semana abençoada por Deus, né?
1: Amém.
2: Tá começando. E põe meu nome no sorteio. Muito obrigada e tchau.
1: Obrigada, obrigada pelo carinho, viu? Leandro, um abraço pra você, meu amigo. Obrigada pela audiência, pelo carinho. Pediu Panda? Vai curtir Panda. É assim que funciona aqui, ó. 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

0: Top 10:56 por aqui, Luan Santana, Mulher Segura. Ninguém segura mesmo uma mulher segura, né? Pode esquecer, meu querido. Fala comigo.
1: Bom dia, Fabi. Como é que tá o lado lá? Também estou bem aqui do lado.
0: Tô bem do lado de cá.
1: Aqui com o Luiz Bueno e Gisele da Viola. Canja de arroz é o nome.
0: Canja
1: da
0: de arroz.
1: Vai pra todos, vamos de Camapã, região 1. E um bom dia a todos e um abraço. Então, tchau, obrigado. Tchau, cachorro.
0: Você tá animado, hein, meu amigo?
1: Se mulher fosse dinheiro, eu vivia pedindo esmola. Se chovesse mulher nesse mundo, arrancava o telhado da minha casa fora.
0: Ixi.
1: Porque a minha morena me abandonou e foi embora. E pra mim resta oi, rodei cachaça e uma boa moda do Luiz Goiano e Gisele da Viola.
0: Aê! Adorei, viu? Adorei. 10:56 na Top. As minhas últimas vão ficando por aqui, né? As minhas últimas. Luiz Goiano e Gisele e Bruno e Marrone, que eu fiquei devendo. Calma aí, coração. Tem que falar isso pro meu coração, né? O meu coração que anda acelerado demais. Calma aí, coração.

0: Davi, ó. O sentimento tá barulhando aqui no peito do caipira Alex Ivan.
1: Que bom ter esses dois grandes amigos, Alex Ivan.

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0: momentos mágicos no amor em uma viagem ou evento cultural.
1: Capricórnio, 22 de dezembro a 20 de janeiro.
0: Capricórnio, arrume as suas bagunças na casa e nas emoções, tá? Demandas da família pedirão alteração de planos e decisões de moradia. Conte com atitudes e soluções geniais para conciliar seus vários interesses. Atividade física será fundamental para manter o humor equilibrado. Cumplicidade e carinho no amor.
1: Aquário, 21 de janeiro a 19 de fevereiro.
0: Mensagem combinadas pedirão cuidado, Aquário, pelo dia, tá bom? Confirme compromissos, confira entregas, endereços, materiais e evite afobação nas reuniões de trabalho. Entrevistas e apresentações, o dia trará conquistas pessoais importantes.
1: Peixes, 20 de fevereiro a 20 de março.
0: Para finalizar as previsões atrás, peixes, dinheiro e orçamento pedirão pés no chão pela manhã. Organize as contas e evite gastos fora de órbita, tá bom? Lua em seu signo inicia um dia bem fácilzinho, porém do decorrer pode dar uma complicadinha, mas no finalzinho da tarde tudo se resolve. Aproveite para dar mais atenção à família. Peixes, 11 horas, 13 minutinhos, as previsões astrais finalizadas no Manhã da Top. Fé fortalecida
2: a todo tempo.
0: E energia, pensamentos positivos. Isso faz uma diferença enorme para você no dia a dia. Vai por mim. Obrigadinha, tá bom, produção, pelas previsões astrais. Tá chegando por aqui mais sucesso. Tudo bem, João Pedro? Manda um abraço pra minha mãe, a dona Olímpia, na sintonia. Fazenda Esmeralda. Eita, Fazenda Esmeralda, dona Olímpia. Eu vou aí buscar o meu queijo caipira. Já aproveito e tomo um café com a senhora, né? Já fico com o almoço. Nós prosemos muito debaixo do pé de manga. Aí vai que vai, né? Obrigada pelo carinho, dona Olímpia. Como é que estão as coisas aí? Tá tudo certinho? Né? Essa horta tá maravilhosa? Fiquei sabendo que a senhora tem um cuidado todo especial. Beijo nesse coração, dona Olímpia. Pedido por aqui tem que ser atendido, né, João Pedro?
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0: Ah.
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0: Lembra desses meninos? Seu Júnior e da Carminha. Você lembra?

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2: E a boate azul?
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0: 25, bom dia.
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0: Oi, Tainá, Nova Rancho, bom dia pra você. Obrigada pela produção.
1: Tô aqui passando pra votar na música 2. Só agora consegui pegar no celular pra poder votar. Beijos. Manda Regina Vila Glória.
0: Milhões de beijos pra você, obrigada pelo carinho. Flavinha, tudo bem? Opção número 2. Jô, opção 2, já tá registrado por aqui. Tô feliz, tô na top, Becker. Vamos de opção número 1, Bruno e Marrone. Animadinha hoje, né, garota? Tô animadinho hoje. Bom dia, Flavinha. Tudo bem? Tudo jóia. Graças a Deus. Manda um abraço pra minha mãe, Marilene, boleira de mão cheia, sempre na sua sintonia. Manda um abraço pra ela no Tarumã. Meu voto é opção número 1, Bruno e Marrone. Já está.

0: Opção 2, Flavinha. Eita, gente! Tá que tá hoje, hein? Bora decidir isso daqui, bora resolver esse assunto, Brasil.
1: Bom dia, Flavinha. Eu sou o Agenor Jesus da comunidade, né? Que sempre me dito Tia Eva. Eu vou no Bruno e Marrone também, opção número 1 aí, tá bom?
0: É, no Bruno e Marrone?
1: Tô feliz, tô na top. Tchau, Flavinha.
0: Saber, meu amigo. Um abraço pra você, Jerônimo, pra todo mundo aí da comunidade da Tia Eva, na sintonia do Manhã da Top.
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0: esse carinho, viu?
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0: Marrone.
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0: Ai, meu Deus, porque os locutores e toda a equipe da Top FM também é feliz de saber que você tá aí, ó, do outro ladinho do rádio. Ah, em qualquer horário, sempre bem acompanhados, vivendo o lado top da vida. 11:49, tá na hora, né? A gente finalizar o Manhã da Top dessa segunda-feira, comecinho de semana, 6 de julho de 2026. Para quem participou comigo no 679-9218-8550, atenção, a nome de ganhadores dessa segunda-feira, faturou por aqui pizza Ariane Oscar Vicky. É isso, franguinho Hélio Teixeira.

garrafinha térmica. Oi, Carmen. Tudo bem? Aos demais, muito obrigada pelo carinho, pela sintonia. Uma ótima semana. Juízo, pelo amor de Deus. Um bom almoço pra você. Uma ótima noite. E amanhã, 8 horas.

Gratidão, de todo o meu coração. Vou deixar as ultiminhas pra você. Ah, daqui a pouquinho tem o Jornada Top, segunda edição, pra te manter bem informadinho. No mais, no meu coração, tô levando todo mundo. E nas minhas orações, vocês fazem parte. Pode ter certeza disso. Beijo da Flamengo.

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7: Meio-dia e dois. 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
13: Meio dia e quatro.
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1: dia, Campo Grande. Bom dia, Mato Grosso do Sul. Bom dia para você ligado na Rede Top FM, Campo Grande 88,9, Camapuã 90,9, os nossos queridos amigos de Caracol 102,3 e a grande glória de Dourados e região 98,9. Você pode também nos acompanhar através do site topfm.top. Bom dia, Rogério Zanetti.
15: Bom dia, Antônio Bueno. Tudo bem?
1: Tudo bem.
15: Tá recuperado?
1: Do quê?
15: Do Brasil? Da eliminação, né?
1: Ah, faz parte, né? Eu fico assim.
15: Faz parte, já 6 vezes seguidas que isso acontece.
1: E também eu fico assim triste por causa do comércio, que ia faturar muito, os bares, restaurantes, e pelas crianças, né? A gente já é mais calejado, já tá.
15: Eu conheço umas crianças aí chorando, mas bem grandinha.
1: Ah, é? Mirth Ramos, tudo bem com você?
16: Tudo bem, Tony.
1: Você xingou ontem, Mirth?
16: Bastante.
1: Bastante?
16: Bastante. Eu fui tomada por um sentimento muito ruim, que é o ódio no final do jogo.
1: A gente já tá aqui.
16: Mas pior, né? Não foi um ódio contra a Noruega. A gente tem que tirar o chapéu realmente pra eles, porque...
1: Jogaram certinho.
16: Jogaram, gente. Nossa,
15: lógico. O Brasil, né? A seleção brasileira teve um privilégio de assistir a Copa do Mundo dentro do campo.
1: Não é pra qualquer um, não.
16: Não é pra qualquer um, não, cara. Não.
15: Assistiu, lá ficou assistindo.
1: Vamos para as datas comemorativas.
16: É, hoje é dia mundial das zoonoses, dia mundial do desenvolvimento rural, também é dia da criação do IBGE e hoje também é dia da nossa ressaca moral, né?
1: 12:07, vamos aos destaques do dia.
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1: Ondas de calor extremo provoca incêndios na Europa.
16: Adriane Lopes apresenta plano ao TCE na última sexta-feira para manter as operações tapa-buraco.
1: SAS e Polícia Civil orientam idosos sobre golpes.
16: IBGE prorroga inscrições para processo seletivo com salários de até R$4.000.
1: O bom sujeito Tiago Pitam morreu em Campo Grande. Vamos agora à previsão do tempo.
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16: Muito bem, vamos à previsão do tempo, né? O Centec informa que o tempo aqui em Mato Grosso do Sul será firme, com sol e variação de nebulosidade. O tempo também fica mais seco e varia bastante. A previsão indica máximas que podem superar os 30 graus na maior parte do estado. As manhãs ainda registram temperaturas mais amenas. A temperatura fica em torno de 26 graus e à noite as temperaturas caem. Uma nova frente fria avança sobre Mato Grosso do Sul entre terça e quarta-feira, trazendo queda acentuada nas temperaturas, rajadas de vento de até 60 km por hora e baixa umidade relativa do ar. Na quarta-feira, a mínima prevista é de 5 graus no extremo sul do estado. Camapuã, dia de sol com algumas nuvens. Noite também com poucas nuvens, mínima de 15, máxima de 29. Em Caracol, sol com muitas nuvens durante o dia e períodos de céu parcialmente nublados. Mínima de 13, máxima de 28. Em Glória de Dourados, também dia de sol com muitas nuvens durante os períodos. Noite também com bastante nuvens. Mínima de 15, máxima de 26 graus.
1: 12:09 e por falar em tempo e temperatura, Rogério Zanetti, estive em Cuiabá final de semana. E peguei um nevoeiro no domingo, né? Das 4 até as 8:30 da manhã, desde Cuiabá até chegar em Sonora, você não enxergava um palmo na sua frente. Tava muito neblina, rapaz. Mas, por um outro lado, as rodovias do estado do Mato Grosso, que inveja.
15: Ia perguntar isso agora, que está 163 lá.
1: Inveja da BR-163 entre Sonora e Cuiabá. Parabéns ao povo cuiabano. Aliás, dentro de Cuiabá, Várzea Grande, ela parece estar um pouquinho mais judiada. Mas Cuiabá, Rogério Zanetti, me lembrou Curitiba.
15: Olha só.
1: Muito bem organizada, sinalizada, as principais avenidas todas recapeadas, né? Parabéns ao prefeito de Cuiabá, parabéns ao governo do Mato Grosso, que as principais rodovias que cortam Cuiabá, principalmente viadutos, né? É tudo dinheiro do governo estadual. ali do Mato Grosso, né? E a gente vê a pujança, né? O investimento em infraestrutura, a Rumo já chegou com os trens lá em Aquino, pertinho já de Cuiabá, e alegria muito grande. Eu confesso que fiquei com inveja boa.
15: Parabéns aos cuiabanos, né? Parece que o fato de Cuiabá ter disputado e sediado uma vaga para a cidade sede na Copa do Mundo surte efeito já. No início parecia que não, as obras do metrô superfície, de melhora da cidade, não andaram bem, mas depois, mesmo depois da Copa do Mundo, as obras continuaram e isso também contribuiu no desenvolvimento da cidade, viu, Tony?
1: Os pontos de ônibus lá modernos, parecendo os pontos de ônibus de Curitiba, viu?
15: Interessante. Legal. Miremos nos bons exemplos, então, né?
1: E a Prefeitura de Campo Grande venha fazer essa cópia, né? Dos bons investimentos, como Curitiba, né? No estado do Paraná, e Cuiabá, no Mato Grosso. Por enquanto, só buracos nas ruas de Campo Grande. E por falar ainda em tempo e temperatura, onda de calor provoca incêndios na Europa.
16: São informações do G1, o avanço das chamas são agravados por uma segunda onda de calor extremo em um verão que começou há apenas 2 semanas e mobiliza forças internacionais e atinge áreas rurais, polos industriais e zonas turísticas. Na Grécia, o fogo destruiu 2 fábricas e forçou a evacuação de moradores de uma área rural. Diante da combinação de altas temperaturas e rajadas de vento, as autoridades locais decretaram alerta laranja na capital Atenas e na ilha de Creta. Em Portugal, a região de Viseu, localizada a 300 quilômetros da capital Lisboa, também foi atingida. Mais de 10 mil hectares de vegetação já foram consumidos pelas chamas. Na França, uma operação com 750 bombeiros tenta controlar um incêndio em área de difícil acesso, perto da fronteira com a Espanha. Assim como nos demais países, os ventos fortes na região prejudicam o trabalho das equipes de segurança e aceleram a propagação do fogo, mantendo as autoridades em estado de alerta máximo.
1: 12:12. Agora vamos fazer aqui, Rogério Zanetti, um trabalho de... Porque é um amigo, amigo e amigo, né?
15: Amigo.
1: A Mônica lá do bairro Santa Emília. Tony, me ajuda a encontrar o meu gato. E é um gato mesmo, né?
15: Gato quatro patas.
1: Quatro patas.
15: Entendi. Vamos ajudar, então.
1: É o gato macho, castrado, cor cinza, idade de 3 anos, nome Fumaça, o Fufu. Na hora que desapareceu, né? A hora que ele fugiu, ou alguém ali acabou pegando ele, não se sabe, né? Usava coleira vermelha e ele pesa mais ou menos 4 quilos. Sumiu na noite da última quarta-feira, no dia 1º, estão procurando ali desesperadamente, ali nas imediações do clube da ACP, né? E ele precisa de cuidados especiais e o telefone da Mônica está aqui conosco. Na região, aqui no nosso estúdio, quem puder ajudar aí na região da Santa Mônica. É importante, né? Porque a Mônica está desesperada procurando o seu gatinho.
15: Tá aí o serviço de utilidade pública, Tony Protetor. Aliás, falando em protetor, na quarta-feira nós vamos ter entrevista da Nádia, né?
16: Isso mesmo.
15: Que é de uma organização protetora de animais. Parabéns, Tony.
1: Vamos agora para uma notícia nacional. Notícia boa, Rogério Zanetti. Preço dos combustíveis recua em quase todo o território nacional durante o mês de junho. Menos em Campo Grande. Vamos a essa notícia com a Milena Abreu.
18: Os preços dos combustíveis recuaram em quase todo o território nacional durante o mês de junho, impulsionados por uma queda expressiva no valor do etanol. De acordo com o mais recente levantamento IPTL, o litro do biocombustível fechou o mês custando R$4,35 na média nacional, registrando baixas em 24 estados e no Distrito Federal, na comparação com maio. Analistas do setor explicam que o forte recuo do etanol está diretamente ligado ao cenário favorável de abastecimento no mercado interno. A combinação de uma safra recorde de cana-de-açúcar com um avanço acelerado na produção do etanol de milho aumentou consideravelmente a oferta do produto, tornando o biocombustível muito mais competitivo frente à gasolina e consolidando sua vantagem econômica e ecológica na hora de abastecer. Mas além do etanol, a gasolina e o diesel também acompanharam a tendência de queda na maior parte das bombas do país, aliviando o bolso dos motoristas. No mês passado, o litro da gasolina custou em média R$ 6,80. Já o preço médio do diesel e do diesel S10 ficaram em R$ 6,98 e R$ 7,22, respectivamente. A pesquisa detalha grandes diferenças regionais nos preços cobrados dos consumidores. Enquanto a região norte registrou as médias mais elevadas do país em todos os combustíveis, com Roraima liderando o ranking da gasolina mais cara, os menores valores foram localizados nos postos das regiões sul e sudeste. O estado de São Paulo ficou com o etanol mais barato do Brasil, comercializado a pouco mais de R$ 4 o litro, enquanto o Rio Grande do Sul apresentou a menor média para gasolina. Da Rádio 2, Milena Abreu.
1: 12 horas e 16 minutos, Rogério Zanetti. Que valor você está pagando no litro de gasolina?
15: Passa pouco dos 6, né? Eu tenho procurado, eu sempre gostei de abastecer com etanol.
1: Sim.
15: Né? Eu passei a usar um pouco mais de gasolina agora, no, nesses dias frios, né?
1: Uhum.
15: O motor esquenta com mais facilidade. O Mato Grosso é um dos poucos estados onde ainda vale a pena abastecer com etanol. Você sabe fazer essa conta?
1: É, 70%.
15: Se o valor de etanol não ultrapassar 70% do valor da gasolina, é porque vale a pena, né? Utilizar o biocombustível, né? Eu tenho usado isso. Agora, realmente aqui é difícil a gente fazer esse debate dos preços, de um modo geral. Campo Grande, já falei aqui,
1: uhum,
15: é uma das capitais com o mais alto custo do Brasil. Acho que é a terceira ou quarta cidade mais cara do Brasil. Geralmente quem vem a passeio em Campo Grande costuma se assustar com o preço, inclusive ali, né? No caixa do supermercado. E o combustível não ia ficar diferente, então, né? Pelo amor de Deus.
1: Eu costumo brincar, eu chego no posto de combustível que eu falo, bota aí 50% de impostos aí no meu tanque.
15: Ainda tem tudo isso.
1: Tem tudo isso. É o que temos. E por falar no que temos, Adriane Lopes apresenta plano para manter a operação Tapa Buracos.
16: Isso mesmo, Tony. Ela apresentou na última sexta-feira ao Tribunal de Contas, né, um plano para manter a operação Tapa Buracos na capital. A reunião atende uma cobrança aí do TCE que estabeleceu um prazo de 2 dias úteis para o município explicar as medidas que evitem a interrupção do serviço. O Tribunal de Contas exigiu esclarecimentos depois que a suspensão de contratos com a construtora Rial deixou 4 das 7 regiões da cidade sem atendimento. A suspensão ocorreu após a Operação Buraco Sem Fim, deflagrada pelo GAECO. Segundo a prefeita, o TCE deverá analisar aí o plano em caráter prioritário. Esse primeiro mutirão teve início no último sábado e está sendo utilizado cerca de 120 toneladas de massa asfáltica, quantidade suficiente para recuperar entre 1.500 e 2.000 buracos. Além do mutirão, também estão sendo realizados aí serviços de zeladoria. Vale lembrar que os contratos atuais do Tapa Buracos, né, vencem neste mês. A prefeitura deve publicar um aditivo ao contrato da RR Barros para garantir a continuidade dos serviços. E a Controladoria Geral do município acompanha o processo junto com o Ministério Público, que também recebeu a apresentação do planejamento. A retomada dos serviços está prevista para hoje.
1: 12 horas e 19 minutos, Rogério Zanetti, torcendo aí para que a prefeita consiga resolver, porque a gente merece, né?
15: Eu espero que a nossa torcida não tenha o mesmo efeito que a torcida pela seleção brasileira, né, Tony?
1: É verdade.
15: Porque, na verdade, acho que mais do que torcida, os nossos gestores municipais precisam de cobrança. A partir, inclusive, né, primeiramente, da Câmara Municipal de Campo Grande, que deveria estar cumprindo o seu papel de fiscalizador, de cobrador oficial mesmo, eleito por nós para isso, né? Uhum. Para fiscalizar os serviços públicos, para exigir a boa qualidade, inclusive, e isso não tem acontecido.
16: Gente, mas vocês viram 2.000 buracos? É muita coisa, né?
1: É bom, né? 12:19. E aí, no seu município, como estão os buracos? A sua cidade está arrumadinha, está bonita? Eu estive em Carapó, a cidade impecável. Também Glória de Dourados, região também ali de Vicentina, Fátima do Sul, Deodápolis. Eu fiquei impressionado como os prefeitos têm cuidado da cidade e deixando assim de uma forma muito apresentável. Parabéns. Vamos para um rápido intervalo e voltamos já com uma entrevista do dia.
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3: Meio-dia e 24.
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11: Meio-dia e 27.

0: crescendo cada vez mais e principalmente numa empresa sólida como a Demicon. Rogério Zanetti.
1: Ministro, bem-vindo. A Demicon é considerada a maior administradora independente.
0: Correto.
1: Quando fala independente, é uma agência independente dos bancos, então é isso, né?
2: Exatamente, ela tem uma política própria.
1: O consórcio, o brasileiro é mais acostumado com um consórcio para veículo, né? Já é uma modalidade econômica há muito tempo já consagrada pelos brasileiros para veículo. Vocês trabalham com imóveis, caminhões e tudo mais, então o consórcio é tipo uma vaquinha, né? Várias pessoas se reúnem, economizam dinheiro e a Demicon administra isso. Como que funciona assim, na prática, o consórcio? Que também ele tem a coisa do uma espécie de leilão, quem vai dar um lance e tal. Para você tivesse que falar para nós aqui, o Amir e o Tony, do a gente investir em consórcio, qual seria o principal argumento que você utilizaria para nos convencer?
0: Nos venda, por favor. Uma carta de um consórcio da Demicon, por gentileza.
1: Vamos lá. Esse é o desafio de hoje.
2: Eu gosto dessa sabatina.
1: Boa.
2: O produto consórcio, ele evoluiu muito com o tempo, né? De fato, o produto para veículos, ele nasceu primeiro, né? E a Demicon, ela é a pioneira no consórcio imobiliário, que também evoluiu muito com o tempo. Então, historicamente, pensando nos bancos, o produto consórcio, ele serve para aquisições apenas, né? Aquisição de veículo, aquisição de imóvel.
1: Uhum.
2: O produto que a Demicon trouxe para o mercado, né? Ele tem inúmeras funções e fazer aquisição de imóvel é só uma delas, por exemplo, tá? Então, a mesma carta que faz aquisição de imóvel, ela te permite reformar o seu próprio imóvel, ela te permite comprar terreno, construir e investir, que hoje é o grande diferencial, né? E investir como, né? Rogério, você acha hoje, por exemplo, que tem mais gente precisando de dinheiro para ontem ou querendo fazer um investimento? Então, esse volume de gente que precisa de dinheiro, eles, como o Tony falou, eles estão buscando outra saída. Por quê? Porque os juros dos bancos estão extremamente altos.
1: Muito.
2: Né? E aí, nesse sentido, o que a Demicon fez? Ela possibilitou para o cliente investidor fazer uma carta, contemplar e vender essa carta para quem precisa de um dinheiro imediato, né? E essa venda, ela dá um baita ágio para quem vende, né? Por quê? Porque a pessoa que vai comprar o crédito, ele vai pagar pelo dinheiro imediato, que ainda assim é muito mais barato que com qualquer financiamento, tá? Então, um exemplo simples, né? Uma carta de 100 mil aí, hoje ela tem uma parcelinha de mais ou menos R$350, tá? Você fez uma carta e tá ali pagando suas parcelas. E com um ano, você foi contemplado por sorteio, por exemplo, tá? Então, você investiu ali cerca de R$4.000 de parcela, certo? A Demicon, ela vai te fazer uma oferta de compra através do Contemplay, que é uma plataforma que nós utilizamos, de mais ou menos R$30.000, R$35.000, tá? Parece um bom negócio? Você investiu quatro e vai receber R$30.000, R$35.000, tá? E ela revende essa carta para quem precisa desse crédito de imediato. Então é hoje o investimento mais rentável e seguro que existe no mercado financeiro.
1: Então eu posso tá pagando um consórcio para comprar uma casa e ser contemplado, e ao invés disso eu usar esse recurso para reformar a casa que eu estou vivendo, por exemplo.
2: Perfeitamente. Na hora da contemplação você decide.
1: Sim.
2: Se você quer utilizar o crédito, se você quer vender, tá? A forma que você vai.
1: Se eu quiser vender, a Demicon me compra.
2: Exatamente.
1: Boa.
3: Então,
4: eu gostaria de saber a partir de que valores as pessoas podem investir, porque eu acredito que quando se fala assim de fazer adquirir um consórcio, fazer um planejamento financeiro, adquirir um imóvel, um carro, a gente possa imaginar assim, ah, mas será que isso é para mim? É caro, né? Isso é acessível, não é? Quais são as vantagens e a partir de que valores?
2: Mirtes, hoje é possível investir em consórcio imobiliário a partir de R$270 por mês, tá? Uhum. Então, uma parcelinha que cabe no bolso da grande maioria dos brasileiros, tá? Isso é possível por quê? Porque, como o Rogério falou, o consórcio ele não tem juros. A Demicon cobra apenas uma taxa de administração para fazer a reunião das pessoas que têm o mesmo interesse e fazer o processo administrativo, enviar boleto, liberar os créditos, fazer a alienação dos imóveis junto aos cartórios. Então, a taxa de administração serve para isso, tá? E a lei do consórcio, que foi promulgada em 2005, ela trouxe total segurança hoje a quem adquire um consórcio, tá? Por quê? Porque no passado, né, muitos se depararam com empresas quebrando, perdendo dinheiro. Hoje isso não é possível mais de acontecer por conta da lei. Caso uma empresa abra uma recuperação judicial, decrete falência, o Banco Central, ele transfere essa administração para outra administradora. Sim. E os grupos continuam caminhando da mesma forma, né? Então, o produto é 100% seguro, né? E permite realizar os sonhos e projetos de forma planejada, né? A gente costuma dizer que o cliente ele pode acelerar o processo, se ele colocar um lance próprio do bolso, né? Mas a Demicon ela oferece também a possibilidade de você contemplar, além do sorteio, por um lance 100% embutido, por exemplo, onde a gente usa parte da carta para ofertar como lance, tá? Então, mesmo para quem não tem o capital hoje para ofertar, é possível ele concorrer em mais de uma modalidade de lance.
0: Hoje, o consórcio, a carta de crédito da Demicon, quem participa mais, o homem ou a mulher? Você tem essa informação?
2: Temos sim, Tony. Ainda o público masculino é maior.
0: É maior ainda.
2: Nos produtos de veículo, principalmente, né?
0: São os mais requisitados.
2: Exato, e no de imóvel. Porém, olha só, nós temos um produto que é um consórcio de serviços, que ele permite que sejam feitas cirurgias plásticas.
0: Olha, né? Isso é interessante.
2: Viagens, festa de casamento, formatura, aí as mulheres tomam a frente nesse segmento.
0: Nesse segmento são maiorias.
2: Exatamente. Então, a cirurgia plástica é o grande cliente dos serviços hoje.
0: Você disse o valor mínimo que é em torno de 200 e quantos?
2: E 60.
0: R$260, 270 e uma carta de maior crédito. Hoje a Demicon estaria administrando o que valor hoje?
2: O valor máximo das cartas hoje de imóveis, elas são de R$1 milhão.
0: Até R$1 milhão.
2: Exatamente, né? O cliente que deseja aí buscar um imóvel de alto padrão, por exemplo, sim, né? Ou comprar o prédio próprio para sua empresa, ele paga uma parcelinha em torno de R$3.600 até a contemplação para ter direito a R$1 milhão de crédito.
0: Sim. Tá, eu fiz um investimento, já paguei aqui um ano e meio. Olha, eu não quero dar lance, eu não fui contemplado. Eu posso vender essa minha carteira, digamos assim?
2: Pode. O cliente do consórcio, ele jamais perde. Tá?
0: Sim.
2: Por quê? O dinheiro que ele pagou de parcela, ele fica no fundo comum do grupo.
0: Sim.
2: Tá? E esse dinheiro, ele vai retornar para o cliente que deseja cancelar, por exemplo, através de um sorteio de cancelados, que acontece todo mês, um cliente recebe o dinheiro de volta, ou no final do grupo, tá? Porém, é possível também vender essa carta que não foi contemplada, que está em andamento. Por quê, Tony? Hoje, os grupos, eles acabam as vagas muito rápido, né? Então, se você pagou um ano já desse consórcio, esse grupo, ele já vai ter um fundo comum bacana, ele já vai estar tracionado, entregando contemplações. Então, tem muita gente buscando vagas nesses grupos que já estão em andamento. É possível.
1: Ô Vinícius, a Demicon tem uma modalidade que ela atualiza o crédito do cliente, no caso, usando a inflação do período anual, né? Como é que funciona isso? E para eu, cliente, ele vale mais a pena que a inflação tenha sido mais alta ou mais baixa?
2: Rogério, olha só, a atualização dos valores dos consórcios, ela existe para quê? Para manter o poder de compra do nosso cliente, tá? Imagina que você e a Mirtz fizeram cotas diferentes hoje. Você fez de 300 mil e ela também, tá? E aí você foi contemplado no primeiro ano e comprou o imóvel de 300 mil que você desejava, tá? Porém, a Mirtz, ela demorou 5 anos para ser contemplada, por exemplo. Ela já não vai conseguir comprar o mesmo imóvel de 300 mil que você comprou, concorda? Uhum. Então, a atualização é para manter o poder de compra. No caso do imóvel, ela é atualizada por INCC, custo da construção civil, no caso de veículos, INPC, índice de preços ao consumidor, tá? Então, todos os anos, o crédito e a parcela atualizam para manter o poder de compra do nosso cliente.
4: Pete Ramos. Tá, eu penso assim, você trabalhando com finanças, com investimentos há tanto tempo, né? O que que você observa no comportamento das pessoas em relação ao dinheiro e também ao planejamento?
2: Mirtz, é fato que nenhum brasileiro ele foi educado para ter educação financeira, né? Nós não temos essa disciplina na
1: essa
2: escola.
1: Cultura,
2: exatamente, né? Então, o que que acaba ocorrendo? A cultura do imediatismo, né? Sempre que a gente precisa de algo, a gente recorre ao banco e ao financiamento, com a ideia do quê? Se cabe no meu bolso a parcela, tá tudo bem, né? Mas a gente não faz conta de que nós estamos pagando 2, 3 vezes o valor do bem que a gente está adquirindo. Então, aos poucos, essa cultura tem sido inserida na cabeça dos brasileiros por uma necessidade do mercado, porque muitos projetos foram inviabilizados por conta das altas taxas, né? E é a missão do consultor, a Demicon, por exemplo, né, de levar essa informação de que é possível realizar os projetos de forma planejada, pagando pouco, tá? A mais do que o valor do bem. Por quê? Porque a taxa de administração é muito pequena. Nós estamos falando aí no produto imobiliário de 1,2% ao ano, né? Enquanto os financiamentos estão girando em torno de 12, 15, até 18% ao ano, né? Então, a diferença é absurda. Então, acredito que a nossa missão seja levar essa informação para o máximo de pessoas para a gente conseguir, né, fazer com que a educação financeira seja parte dos nossos clientes e inserir isso na população sul-mato-grossense.
0: 12 horas 39 minutos, nós vamos para um rápido intervalo e após o intervalo vamos aqui saber o telefone, os sites, como tirar dúvidas, pedir mais informações, como fazer um consórcio, como fazer aí um planejamento. Eu gostei dessa questão de fazer um planejamento aí para fazer uma plástica, né?
1: Eu recomendo.
0: Gostei dessa parte de recomendo, mas tudo bem. 12 horas 39 minutos, voltamos já.
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2: Você sabia que o Caminho do Piabiru é uma rota histórica que conecta o Oceano Atlântico ao Pacífico, atravessando o Brasil, Peru e outros países da América Latina? Utilizado há mais de 3 mil anos por povos indígenas e, mais tarde, por exploradores europeus como portugueses e espanhóis, o caminho serviu para a busca de ouro e prata. 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O Piabiru facilitou migrações indígenas e teve um papel importante na colonização do sul do país. E as pesquisas continuam. 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
3: Meio-dia e 46.
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6: Exatamente.
7: Tudo que o Tony falou é possível. A gente vende a cota,
6: transfere.
7: Mesmo antes de terminar de pagar, depois de contemplado, repassa para outra pessoa. Tudo isso é perfeitamente possível, né?
6: Perfeitamente possível, né? Por essa independência que a Demicon tem, por ter desenhado a própria política, né? Então existe uma flexibilidade muito grande do que fazer e de como fazer, né? Eu não citei anteriormente, mas, por exemplo, o nosso mesmo crédito imobiliário, ele serve também para aquisição de fazendas, né? Uhum. Uma vez que não existe financiamento para fazenda. Então, o produtor rural que quer aumentar sua área, que quer investir, por exemplo, na propriedade, fazer custeio de lavoura, comprar gado, nós temos crédito disponível para isso também, tá? Construção de silo, seja o que for, a gente consegue atender hoje o público.
8: Legal, 12 horas e 47 minutos, suas considerações. Eu gostaria que você repetisse novamente o telefone.
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8: Vinícius, obrigado pela sua presença e sempre dispõe aí da Top FM para esclarecer, né, a população a respeito de como conseguir um crédito, né, um financiamento mais em conta, né?
7: Um consórcio.
8: Um consórcio, né? Excelente, obrigado pela presença. Obrigado.
6: Um prazer estar aqui, fico à disposição sempre que precisar.
8: Que time você torce?
6: Eu sou tricolor paulista.
8: Ah, legal. Sofremos ontem,
6: não basta sofrer na seleção, sofro também com o meu time.
7: Ele, como São Paulino, não deve ter sofrido.
8: Não. Teve pouco, aliás, todo jogador de São Paulo nem teve, né? Durante.
7: Tem um jogador de São Paulo.
6: O Bobadilha fazendo gol contra no Paraguai.
7: Mas jogou bem.
8: Muito bem, vamos agora para uma notícia em nível nacional. O Congresso entra em reta final do semestre sem definição sobre pauta das duas casas. Vamos a essa notícia com Álvaro Couto.
9: O Congresso Nacional entra na reta final de definição de temas importantes. Com recesso de 2 semanas que tem início a partir do dia 17 deste mês, a tendência é que qualquer votação de projetos considerados estratégicos seja adiada para após as eleições de outubro. Na Câmara, a pauta dos próximos dias vai ser definida em reunião de líderes marcada para essa terça-feira. Dentre as principais discussões está o projeto de ampliação dos limites de faturamento do Simples Nacional, que recebeu uma proposta alternativa do governo federal com correção apenas para microempreendedores individuais, que desconsidera as demais faixas de enquadramento do regime. A matéria segue em análise pela comissão especial, com previsão de votação do relatório no colegiado e, em seguida, no plenário, antes do recesso. No Senado, há sessões plenárias marcadas de terça a quinta-feira, mas também sem definição quanto aos itens a serem votados. Há a possibilidade de ser votada a medida provisória que aumenta os repasses

0: para financiamento das atividades da Polícia Federal, incluindo a destinação de até 3% dos valores obtidos pelo governo com a posse de cota fixa, as BEDs. Uma sessão conjunta entre deputados e senadores também pode ser realizada, mas isso ainda depende de acordo entre as presidências das duas casas legislativas, assim como os projetos e vetos a serem discutidos. Prioridade no Congresso, a Comissão Especial que analisa a atualização dos limites de faturamento do microempreendedor individual e das faixas de enquadramento do Simples Nacional realiza seminários em São Paulo, capital, nesta segunda, e em Feira de Santana, na Bahia, na quarta-feira. Na terça, o ministro dos Povos Indígenas, Luiz Eloy Terena, é esperado na Comissão da Amazônia e dos Povos Originários e Tradicionais da Câmara para apresentar o planejamento, as diretrizes e as ações previstas para 2026. Na Comissão de Meio Ambiente do Senado, o debate é sobre os impactos ambientais, sociais, territoriais, trabalhistas e de soberania nacional na exploração de minerais críticos e estratégicos no Brasil. Já a Comissão de Educação da Câmara dos Deputados discute, na quarta, os impactos da extinção de curso de licenciatura integralmente na modalidade de educação à distância. Reportagem Álvaro Couto.
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2: 12:51. Rogério Zanetti, Congresso Nacional entra em recesso.
3: Congresso Nacional que está prestes, né? Há poucos meses de ser renovado, né? Ou sim, não, né? Quero ver o tamanho da renovação. Falando nisso, né? Em renovação do Congresso, tem pesquisa, né, Mirtes?
4: Tem pesquisa. De manhã o Tony já falou de presidente, governador e senador. E agora você vai falar para nós sobre deputados estaduais e federais, Tony.
2: Vamos começar para deputado federal. Você sabe, Mirtes e Rogério, que a eleição, na verdade, quando a gente vota, na verdade, a gente não está votando no candidato, nós estamos votando no partido. Porque no Brasil o voto é de legenda.
3: Para deputados, no caso, né?
2: É, para deputados. É. No caso dos federais, é além de ser por partido, aí tem os mais citados, é o que nós vamos estar divulgando agora.
3: Atenção.
2: No caso do PL, né? Os mais citados foram Mara Caseiro, Capitão Contar, Marcos Polon, Rodolfo Nogueira, Edson Giroto e Luana Ruiz. Todavia, nós estamos aguardando aí a definição quem vai ser candidato ao Senado ou a deputado federal, no caso aí do Capitão Contar ou Marcos Polon, né?
3: Perfeito.
2: Então temos essa dúvida aí com como vai ocorrer
3: esse mistério
2: após as convenções que vão iniciar agora no dia 20 de julho. Já na Federação União Brasil PP, Rose Modesta em primeiro lugar, Geraldo Rezende em segundo, Dagoberto Nogueira em terceiro, doutor Luiz Ovando em quarto, delegado André Matsushita em quinto e Alan Guedes em sexto. Todavia, esse partido aqui, essa federação, deve fazer de 2 a 3 deputados federais. O PL também deve fazer de 2 a 3 deputados federais. Já no PT, que devem fazer em torno de 2 deputados, os mais citados são Camila Jara, Marquinhos Trade, Vander Lobeck, que não é candidato a deputado, mas na escola
3: é lembrado.
2: É lembrado. E aí vem Sandro Omar, Gisele Marques e Roberto Mateus são os mais citados da federação PT, PV e PC do B. Já o PSDB, que tá aqui uma incógnita se eles vão conseguir fazer algum deputado federal. Eles apostam numa grande sobra para fazer aí um deputado federal.
3: Pelo menos um, né?
2: Pelo menos um. E é uma federação juntamente com Cidadania. Professor Juario mais citado, Bia Cavassa segundo, Jennifer Martins a terceira, Viviane Luiza em quarto, Natal Gonzaga em quinto e o Puca Valdez em sexto. Na última chapa aqui que tem a possibilidade de fazer um deputado federal, o Partido Republicano, Beto Pereira em primeiro, Jaime Verrucco em segundo, Roberto Rachioca em terceiro, Coronel Bittencourt em quarto, Neto Santos em quinto, Isa Marcondes em sexto, são os mais citados aí para fazer um deputado federal. Já para deputados estaduais, Eu vou citar aqui uma chapa, né? E o restante os ouvintes vai poder acompanhar aí na nossa programação e também amanhã no Jornal da Top primeira edição. São 12:55. A chapa do PL tem Paulo Corrêa em primeiro, Marcos Fernandes em segundo, Lucas de Lima em terceiro, Coronel Davi em quarto, Odilon Ribeiro em quinto e Zé Teixeira em sexta. 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Vamos agora ao esporte.
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2: Marcelo, tudo bem?
5: Bom dia.
3: Vamos falar do esporte em que língua hoje?
2: Em que língua?
5: Português. Hoje nós vamos falar em português, né?
2: Português, né?
5: Mais português do que nunca.
2: Você ficou triste aí com a desclassificação do Brasil?
5: Olha, não digo que eu não fiquei triste, porque é sempre ruim ser desclassificado. Uhum. Mas...
2: já era esperado?
5: Creio que sim, creio que sim. Né? O Brasil perdeu muita chance, né? Ele, pô, perdeu um pênalti, não se perde pênalti.
2: Não, né?
5: Ainda mais em Copa do Mundo.
3: Não, e não passa um jogo inteiro vendo a Noruega jogar, né? Que a gente mal pegou na bola, convenhamos.
5: A Noruega tocando, como você falou, cozinhando o jogo.
3: O Brasil é privilegiado, assistiu a Copa dentro do campo.
5: Exatamente.
2: Vamos lá os resultados, né?
5: Antes, vamos falar da Fórmula 1?
2: Sim.
5: Então tá, o Charles Leclerc foi campeão desta
3: Vencedor,
5: campeão é quando termina o campeonato. Foi vencedor do prêmio de Silverstone, também conhecido como Silverstone.
3: No passado, né? Muito longe.
5: Porque será, né? Em Grã-Bretanha, na Inglaterra, e foi o líder da prova. Uhum. Foi do início ao fim, né?
3: Foi. Rogério.
2: Muito bem.
5: Em segundo ficou o George Russell da Mercedes, em terceiro o Lewis Hamilton, e em oitavo o brasileiro Gabriel Bortoleto conseguiu chegar na oitava posição. Isso é muito bom, né, Rogério?
3: Ah, com certeza. Tá crescendo, menino.
5: Tá crescendo. E o campeonato ficou assim. Em primeiro lugar, Kimi Antonelli com 179, George Russell com 154 e o velhinho que a gente fala, Lewis Hamilton, com 147. Em 14º, o nosso brasileiro, Gabriel Bortoleto. E agora vamos de futebol. Né? Fazer o quê, né? E os jogos foram assim: seguinte, Canadá 0, Marrocos 3. Os dois anfitriões perderam, hein? Paraguai 0, França 1, Brasil 1, Noruega 2 e o México 2, Inglaterra 3. Mas foi um baita jogo, o melhor jogo das oitavas da final.
3: Jogaço.
5: Até agora, né? Com expulsão do jogador da Inglaterra.
3: Sim.
5: Mas mesmo assim, o México não conseguiu reverter o placar. E hoje nós teremos Portugal, Espanha, Estados Unidos. Unidos e Bélgica. Daqui a pouco, em 3 da tarde.
2: Ah, eu sou Bélgica desde criança, sei por quê.
5: Calma, Estados Unidos e Bélgica agora. Não, e Portugal e Espanha?
2: Eu sou Portugal.
5: Portugal?
2: Eu sou Portugal.
5: E você, Rogério?
3: Eu vou torcer por Portugal, porque nunca teve um título.
2: Quem
3: sabe é Portugal, Colômbia, são os times que estão tendo a minha torcida.
6: Eu vou pra Portugal, porque eu não achei que a Espanha jogou tanto assim.
5: Eu também vou pra Portugal.
3: Agora, a lamentar foi o fato da interferência do Donald Trump na reversão do cartão vermelho do jogador norte-americano. Uma vergonha pra
2: FIFA.
3: Copa do
2: se
3: mundo.
2: Curvar adiante.
3: Uma vergonha, né? Uma vergonha. A pressão do governo dos Estados Unidos fez reverter um cartão vermelho e o cara vai jogar hoje contra a Bélgica.
2: Pois é.
5: O que
2: uma
5: é vergonha. Que entrar no meio do futebol, né? Ou do esporte, né?
2: É.
6: E amanhã nós teremos. Corrupção, né?
5: Exatamente. Amanhã nós teremos Argentina e Egito. E aí? Egito?
6: Egito.
2: Egito, desde criança.
5: E Suíça e Colômbia. Colômbia.
3: Eu não torço contra a Argentina, me perdoe vocês. Todos os ouvintes.
5: Mas Colômbia vai ser a amarelinha nossa.
3: Amarelinha é Colômbia.
5: América do Sul, né? Que seja. Que ela vá muito bem amanhã e que traga um resultado bom.
2: Olha, essa questão da notícia do Trump, que pediu para a FIFA revisar o cartão vermelho, notícia oficial, está aqui no site do Globo.com. Todos os ouvintes aí podem conferir. É uma vergonha, né?
3: Curiosamente, o árbitro que deu o cartão vermelho é o Rafael Claus, brasileiro, né?
2: Vergonha também pro árbitro brasileiro.
3: Não, mas ele fez certo.
6: O
3: problema é que o presidente americano interferia até mesmo, além de querer derrubar nosso PIX, Ele interferiu na FIFA e eliminou o cartão vermelho na Copa do Mundo. Uma vergonha.
2: Isso é uma vergonha. Por isso, vou torcer para o Bélgica. Bélgica, né? 12 horas e 59 minutos. Está chegando aí Wesley Paiva, o Paivinha do rádio. Né? E amanhã estaremos de volta. 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
7: 1 e 8.

0: meninos e meninas, senhoras e senhores, Chovendo Estrelas, Guilherme Santiago, também curtimos o Amor e Paixão, Chitãozinho, Chororó, as primeiras de hoje aqui nessa parada gostosa chamada Palco da Top. É, tarde gostosa de segunda-feira, dia 6 de julho. É julho, eu perdi as festas juninas, rapaz. É mole. Agora vamos ver se a gente acha algumas festas julinas aí pra gente ir, né? Agradecendo a audiência, a companhia, deixa eu ver quem já tá participando aqui com o Pai Vendo Rádio. Tem participação quem fala, deixa eu ver aqui, meninos e meninas, como é que é aqui? Ele falou, eu ganhei o bolão, hein? Vamos ver o que ele falou.
1: Boa tarde, Pai Vendo, Diegão, por estar na escuta.
0: Fala, Diegão.
1: Tava até na escuta, madrugada, com minha irmã. Supostamente o Brasil perdeu, mas até na madrugada, né? Eu aceitei, tá aqui, que ele ganhou o bolão, 2-1.
0: Já, vamos abrir agora um envelope aqui. Já a gente vai abrir um envelope aqui dos resultados, né? Que tá lacrado as 7 chaves. E aí a gente vai ver quem que acertou o bolão, quantas pessoas acertaram e tudo mais. Diegão, grande abraço pra você, obrigado aí, parabéns, tá bom? Se você foi um dos acertadores, vamos que vamos. Se teve só você, claro, a gente vai realizar um Pix de 100 pila pra você. Se teve mais acertadores, será realizado o sorteio, né? Bora, quem mais tá falando, companhia?
2: Aqui é Nete Pereira Quintalinha, município de Fátima do Sul.
0: Oi, Nete.
2: Toca pra mim, Henrique Juliana, a música Cuida Bem Dela, o preço pro meu esposo Eugênio, pra todos que gostam da música. Uma tarde abençoada para todos nós. Tô feliz, tô na top.
0: Valeu, tamo junto, misturado. Até mais participação.
3: Oi, boa tarde, te ouvindo aqui no Belo Horizonte do Sul. E eu gostaria de ouvir a música do Fernando Sorocaba. Bom, rapaz, abraço, ótima semana pra você.
0: Só não mandou um nome a pessoa, né? Meu Deus do céu, cadê o nome, gente?
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4: Toca. Como é que vocês estão?
6: E aí, meu irmão?
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0: Fernando Sorocaba aqui na parada mais gostosa do Rádio Sul Mato Grossense, agradecendo a audiência que eu faria, todo mundo curtindo, participando, já interagindo através do nosso Top Zap, o 992-18-8550. Sejam todos muito bem-vindos. Manda ver, participa aí, né? Manda sempre o seu nome. Se for mandar mensagem de áudio, assina no final ou no começo, tá bom? E aí no final você finaliza aí, tô feliz, tô na top. Se for mandar mensagem de texto, também a mesma coisa. Coloca o seu nome onde você acompanha a nossa programação. Ok, meninos e meninas, senhoras e senhores, pra ficar fácil, né? Pra gente poder mandar aquele alô caprichado pra todo mundo, tá? Combinado? Então tá bom, tá valendo. Deixa eu ver quem mais tá participando aqui. Lembrando o seguinte, já estamos abrindo aqui, olha, por enquanto, já computado aqui nas primeiras 350 participações, já temos aqui 4 acertadores e 2-1 pros gigantes aí da Noruega, não é isso mesmo? Vamos ver aí, já estamos computando, daqui a pouquinho já tem o nome dos felizardos, quem estarão concorrendo daqui a pouco, o Pix de 100 pila, os acertadores, aquela galera que o Brasil foi derrotado, mas tem um lado bom, tem um Pix daqui a pouquinho, o sorteio da galera que acertou o resultado, né? Bora que bora, deixa eu ver quem mais tá participando com o Pai Vinha do rádio, tá falando com quem? Oi, boa tarde.
1: Boa tarde, Pai Vinha, boa tarde, Mário Aparecido da Silva.
0: Fala, seu Mário.
1: Tô feliz, tô na top. Eu te falei pra você, Pai Vinha, que a seleção não tinha nada, não ia pra lugar nenhum, ninguém corria, ninguém tinha amor à camisa, ninguém tinha amor à pátria, que só andar em campo, rapaz, que barbaridade, eu falei pra você, não vai pra lugar nenhum. Aí, aconteceu isso aí.
0: Pois
1: um
0: é.
1: Um abraço.
0: Assistimos aí a seleção brasileira, né? Assistiu a Noruega de camarote ali do ladinho do campo, assistiu os caras jogar.

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2: Tô feliz, tô na Top 1:21. Boa tarde.
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5: Bora esquentar esse inverno aqui no palco da Top. A Léo Magalhães canta. Eu amo você.

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9: 1:29.

Ariel, aqui na nossa programação, é o palco da Top, atendendo pedido musical aqui do Erasmo, que curte a nossa programação no centro de Campo Grande, né, Erasmo? Ótima tarde pra você, obrigado pela audiência, pela companhia. Participe, manda aí a sua, o seu pedido musical, o seu alô, o seu recado pro Wesley Paiva no 67992188550. Aí, gente, 6 pessoas acertaram o palpite de 2-1 pra Noruega, ok? A Leula, final do telefone 5649, a Gabriela, final do telefone 9179, o Diego, final do telefone 1948, o Mike, final do telefone 3201, e também a Mônica, final do telefone 1214, e mais também a participação aqui da Maria, final do telefone 7184. São os 6 contemplados, daqui a pouco tem o sorteio do Pix de 100 aí, né? Galera que jogou conta, tem um lado bom. Vai participar do sorteio do Pix daqui a pouquinho. Ai, ai, ai. Ó, recebemos informações aqui, deixa eu ver. O Edson Lima, o diamante negro aqui da Top, falou que faltam quantos dias aqui, ô Edson? Faltam apenas, cadê aqui a mensagem dele? Faltam apenas 1.434 dias rumo ao Hexa pra gente começar a sonhar novamente, né? A Copa de 2030. Mas ó, presta atenção, nós já somos Hexas, tá bom? 6 copas consecutivas sem ganhar nada. 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
3: Tô feliz, tô na Top 1:43, boa tarde. Bora! Do rádio de volta aqui, ó, no palco da Top, na sua 88, na sua 90.9, na sua 102.3, na sua 98.9, nós

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4: 1:48.
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0: tarde demais, Zezé de Camargo e Luciano, aqui na parada mais gostosa do rádio, eu sou Mato Grossense, ótima tarde, agora 1h51, horário do estado de Mato Grosso do Sul, meninos e meninas, senhoras e senhores, agora tem alô, quem fala com o Pai Vinha, boa tarde, deixa eu ver aqui, o Pedro Alexandre tá no Jardim Pacaembu, curtindo a nossa programação, tamo junto e misturado, tem participação de áudio, quem fala?
1: Tô feliz, tô na top, boa tarde Pai Vinha, Luiz Machado, motorista de aplicativo.
0: Fala,
1: Pai Vinha, tô na rodagem, hein? Te ouvindo. Pai Vinha, se puder tocar aí, Christian Ralph, IP Florido, ficarei muito agradecido.
0: Boa, Luiz.
1: Uma boa tarde pra você, um bom trabalho. Tô feliz, tô na top.
0: Bora, tamo junto, Luiz Machado, grande parceiro, tamo junto, misturado.
2: Boa tarde, Parvinha, Luciano, mecânico aqui, ó. Ó, Parvinha, bora pescar.
0: Bora.
2: Ganhamos o Hexa mesmo, vamos ter que pescar.
0: Pois
2: não vai
0: é.
2: Dar nada mesmo. Deixa eu te falar, manda um abraço pra minha mãe Ivete.
0: Dona Ivete.
2: Tá na sua escuta agora também, ela tem um radinho ali na loja dela.
0: Ah.
2: Uma loja de utilidades, ali na 13. Ah, ela tem um radinho lá, eu consegui sintonizar pra ela sua rádio lá, agora ela só escuta você o dia inteiro lá, rapaz. 88, o dia inteiro. Aí eu falei, vou falar lá com o Parminha lá, velho. Mandar um abraço pra ela.
0: Beleza? Tá falado, meu amor, obrigado, tá?
2: Da 13, Xerox.
0: Aê, tá mandado o recado, grande abraço pra todo mundo aí, curtindo a programação, a mamãe do Luciano Pescador, agora tá me devendo a pescaria, agora você paga essa pescaria que tá me devendo, viu, meu irmão?
3: Boa tarde, Wesley. Pai,
0: pra... é nós.
3: Ei, Pai, hein? Que tristeza, hein? Aqui é Elizabeth, motorista de aplicativo. Oh, eu jurava que nós ia pra final. Mas tá bom, né? Fazer o quê?
0: Pois é.
3: Que 2030 seja o nosso, né?
0: É. 1400.
3: Não tô infeliz não, mas tô na top.
0: É, fazer o quê, né?
3: Uma boa tarde, uma semana abençoada pra vocês.
0: Eu tô feliz, tô na top. Bom, deixa eu, 1400 aqui, segundo informações do meu amigo Edson. O Edson Lima mandou no grupo aqui, falta exatamente a partir de hoje, pra gente começar a sonhar com o Hexa novamente aqui. 1434 dias. Copa de 2030, início da Copa 2030. Fala, Edson. Valeu, Elizabeth, motorista de aplicativo, sempre curtindo a nossa programação. Quem fala?
4: Boa tarde, Paizinho. Paulo Roberto aqui do Jardim Aerohane.
0: Fala, meu jovem.
4: E essa seleção nossa nunca vai ganhar mais um título mundial na Copa do Mundo, hein?
0: Pois é.
4: E o grandão tirou o grandão falou, executou duas vezes, uma de cabeça e outra de bico. Daquele jeito joga bola.
0: Nem joga,
4: né? O jogador nosso brasileiro só vai lá pra passear.
0: Nem pegou na bola, né, mano? O cara nem pegou na bola direito.
4: Falou?
0: Falado.
4: Minha opinião.
0: Tá falado?
4: Sem futuro essa seleção.
0: Eu já dizia isso no começo das transmissões, no começo da Copa, né? Teve ouvinte que falou assim, ah, mas não pode, tem que torcer pro Brasil. Eu falei, tá, vamos torcer, né? E a gente, nós torcemos aí até o último instante pra seleção brasileira. Mas, gente, ó, eu vou falar um negócio pra você, não depende só de jogador, não. Se a nossa CBF não tiver uma postura, uma mudança de postura, uma mudança de política, adeus, futebol, acabou. Já se era o futebol, a arte do Brasil, morreu, viu, gente? Não depende só de jogador, não. Depende de tudo, uma comissão técnica, de política da nossa CBF, de tudo, né? Pra gente poder ter um rumo melhor aí. Tantos e tantos jogadores que estão, inclusive, no Brasil, mereciam ter ido pra Copa, mas não vai, porque precisa de patrocínio e tudo mais, né? É isso. É simplesmente isso. Mas vamos que vamos. A vida que segue. Vamos fazer cada uma a nossa parte aqui pra gente ficar em paz, né? É isso. A Patrícia Alessandra de Abreu Esquivel tá no bairro Gaburas curtindo a nossa programação. Oi, Patrícia, tudo bem com você? Como é que você tá? Ótima tarde, obrigado pela audiência.
5: Boa tarde, Pai Vinha.
0: Boa tarde.
5: Feliz, tô na top, estou feliz. Ô, Pai Vinha, vocês não ouviram meus áudios que eu mandei. Eu joguei 2-1 pro Brasil. E você não me colocou na lista aí do sorteio do Pix.
0: Uhum.
5: E você, só você procurar nos áudios aí que você vai ver. 2-1 pro Brasil.
0: Pois é, mas foi 2-1 pra Noruega.
5: É, mas mesmo assim, uma boa tarde, um ótimo programa, um ótimo final de semana, uma ótima semana. E que Deus te abençoe. Toca um modão aí pra mim. Eliane de Camapuã.
0: Estamos com a lista completa aqui. Eliane de Camapuã, final do telefone aqui, ó. Final do telefone 4006. Cara, 4006. Tá aqui, ó. 2-1 pra seleção brasileira. A seleção perdeu por 2-1. Foi 2-1 pra Noruega, tá bom? O seu palpite foi errado. Mas tá valendo. Obrigado mesmo assim pela audiência. O Emanuel Aparecida da Silva de Glória de Dourados está mandando um abraço especial para todo mundo. Boa tarde, Pai Vinha. Grande abraço aí, seu Emanuel. Tamo junto, misturado. Vamos que vamos. Boa tarde, Wesley Paiva. Manda um alô especial para Marcenaria de Camapuã. Oferece pro Mariano Bocão, Vida Cinzenta, o Cláudio Mariano e tchau, obrigado. Tá falado. Curto e grosso, que nem coice de porco.
6: Boa tarde, Pai Vinha. É o Luiz Arrancho.
0: Fala, Luiz.
6: Agora acabou o feriado, hein, Pai Vinha?
0: Acabou, cara.
6: Brasilzão é foda.
0: Não tá fala bom. Isso.
6: Pai Vinha, bota no sorteio aí. Manda um abraço pro ele aí. Pega todos os nossos pisos aqui na empreita.
0: Pega todos os pisos? Rapaz, eu entendi outra coisa.
7: Boa tarde, Pai Vinha, graça e paz. Não, mas eu ainda sou sofredor, sou São Paulino, meu São Paulo também tá daquele modelo.
0: Deixa.
7: Mas, infelizmente, o brasileiro sempre quer vencer, mas nunca acredita. Não é verdade?
0: Falta jogar.
7: Estou na top, Hilário Santos, da Chácara, difícil acesso.
0: Ó, seu Hilário, faltou só um detalhe na fala do senhor aí. Falta a coragem, falta atitude, falta querer jogar bola de verdade, né? Não, deixa pra lá, já foi, deixa eu ver quem mais aqui, quem acertou o placar também, já apareceu por aqui, a Gabriela do Copa Vila, acertou sim, Gabriela, tá feliz da vida, daqui a pouco tem um sorteio, tá bom? Daqui a pouquinho tem um sorteio dos acertadores, foram 6 acertadores que jogaram contra a seleção brasileira e acertaram o placar de 2-1 pra Noruega.
8: Boa tarde, Pai Vinha, infelizmente acertei o placar.
0: Verdade.
8: Triste pelo jogo, né? Nossa seleção foi desclassificada.
0: Certo.
8: Mas feliz porque vou ganhar R$100, hein? Tô aqui na espera.
0: Vamos lá, tem que sorteio agora aqui. Foram 6, né? Você, já falei o nome, cadê os nomes? Tá aqui, ó. A Leula, a Gabriela, final do telefone 9176, tá aqui, o Diegão, o Mike, a Maria e a Rafaela, acertaram um palpite de 2-1 para pro time oposto, tá certo? Daqui a pouco tem um sorteio aí, vamos ver quem que vai faturar o Pix.
9: Boa tarde, Paizinho, que é o Palermo, sou o Conrado, eu falei para você, Paizinho, que a seleção seria parcial, sai um treinador de seleção, mexeu errado ontem, né? Mas o que que tem entrado? Tem que botar um time, cara, pra frente, pô. Perdeu o pênalti, foi a seleção mais, a seleção que eu vi jogar bola. Pegou que nem bola, não dá trabalho mais, né? Mas não vai jogar mais Copa também. Muito ruim. Cara. Como é que tá com esse cara agora? Alô, Paizinho, tô no sorteio aí. Tá famoso pra nós aí, Chico, veio pra lá, de lá pra cá.
0: Tá de lá pra cá, boa.
9: Escuta, valeu, meu irmão. Eu sou o Conrado, tô no top.
0: Valeu. Mais de 200 milhões de técnicos nós temos hoje no Brasil aí, né? Pois é, é isso, deixa eu ver quem mais? Que ele mandou aqui? Ah, de uma divulgação aqui da música do Michel Teló, depois a gente vai ver essa parada, tá bom?
1: Quem mais fala com o Pai Vinha? Tudo bom, meu amigo? Eduardo, motorista de aplicativo, Pai Vinha.
0: Ah.
1: Quem viu, viu, né?
0: Quem viu, viu.
1: Quem viu o Brasil ser campeão, viu, não vai ver mais.
0: Eu acho que não, acredito
1: esse
0: que
1: esse jogadorzinho aí,
0: não
1: infelizmente,
0: vai. Não.
1: Essa geração não vai ver o Brasil mais ser campeão mundial.
0: Pois é, infelizmente.
1: Tô feliz, tô na top, Pai Vinha.
0: Cê falou tudo, Eduardo. Quem viu, viu. Eu tive a oportunidade no meu tempo que eu me lembro de Copa do Mundo. Eu assisti em 94, né? Tive o privilégio. Eu sou de 70, mas não de muito lá embaixo, né? Então eu não vi aí a Copa de 70, mas 94 e 2002 eu vi. Ainda era o futebol arte. Era o futebol que dominava o mundo aí. Hoje, infelizmente, a

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4: 2 e 3.
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2: Tô feliz na top 12 e 5. Bora pra cima, bora pra cima. Top FM. Seguinte, viu, gente? Agora no ano que vem tem a Copa do Mundo Futebol Feminino e vai ser no Brasil. Aí eu quero ver se a torcida vai ser a mesma aí, né? Por elas que dão verdadeiramente o sangue pelo Brasil, pela nação aí. Eu quero ver. É o ano que vem. Copa do Mundo de Futebol Feminino no Brasil ano que vem. Vamos torcer pelas nossas meninas aí pra fazer diferente. É só marketing essa gurizada de hoje, só marketing. Mais nada. Tem participação, quem tá falando aqui com o Pai Vinha? Ah, senhoras e senhores, cadê a participação? Tava no gancho aqui, produção. Eu perdi? Achei. A participação do meu amigo Luiz, tá curtindo e falando comigo. Fala, Luiz.
3: Boa tarde, Paizinha. Tô feliz. Eu acho assim que a seleção brasileira tem que treinar um time só e ficar com esse time até o final, entendeu? Não adianta ficar pulando de gai em gai, não adianta. Se não fazer isso, você vê essas outras seleções, você vê o mesmo time de 4 anos atrás, tá lá, ó, Messi, pô, tá tudo lá, entendeu? Então não tem jeito, vai ter que treinar um time pra ganhar a Copa, não tem. Agora vamos ver das mulheres. Entendeu? Tô feliz. Manda uma música aí pra nós aqui no Portal da Lagoa.
2: Portal da Lagoa, Luiz, obrigado pela sua participação, meu irmão. Vamos ficar na expectativa. Copa do Mundo de Futebol Feminino ano que vem, hein? No Brasil ainda, viu? Vamos ver quem que vai com quem. Vamos que vamos. Deixa eu mandar um alô especial aqui também pro meu parça. Convidou eu pra assistir o jogo junto antes, comendo uma carne assada. Eu tive que trabalhar, né? É, rapaz. Vou falar um trem pra você. Como é que tava o churrasco? Meio que amargo? Meu amigo Eduardo Centurião Gambarra, manda um alô especial também aí pro Fábio, pra Ariane, pra Isa, pro Wesley Popular Alemão. Ontem curtiram essa derrota e curtiram, no modo de dizer, né? Um jogo que, vou falar um trem pra CD, ficou devendo desde a hora da batida do pênalti, fala a verdade. O pênalti foi batido de um jeito que falou: pega, goleiro. Meu Deus do céu, o que que é isso? Não dá pra entender, não, a nossa seleção brasileira. Não dá, simplesmente não dá. E aí, a nossa querida CBF, tem que mudar a cara, tem que mudar, tem que dar autonomia para os técnicos poderem escolher quem realmente quer, né? E largar a mão desse marketing todo que não tá dando nada de resultado positivo para nossa seleção brasileira. Ó, batemos agora, empatamos aí, nós ficamos desde 1970 até 94 sem ganhar títulos. Esse ano era pra gente ganhar, para empatar com esse título aí entre o trio tetra. E agora já vamos bater recorde, né? Pra ficar bonito pra nós. Vamos pra 28 anos sem títulos. É mole? Isso se 2030 a gente conseguir alguma coisa, né? É brincadeira.
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2: Bora. Atender pedido musical aqui dos nossos amigos ouvintes. Esses sim são tops. Esses sim formam uma seleção fantástica que não perde pra ninguém. É a seleção aqui da Top FM, seleção de ouvintes. Obrigado pela audiência, pela companhia. Bora!

0: Eu quero ver agora, quando ela me ligar, não vai falar comigo, porque telefone mudo não pode falar, né?
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0: me dá uma ressaca. Eita, pega.
1: Eu tô com ressaca hoje, vou falar a verdade pra você, viu? Contar a realidade pra você.
0: Tô com ressaca, tô na dor de cabeça, véia brava daquelas uma.
1: E olha que eu tomei só sem álcool ontem, hein?
0: Imagina se tivesse tomado com álcool. Meu Deus do céu. Bora, é segunda-feira, gente. Segunda-feira é assim, né? Ainda mais depois da derrota da seleção brasileira no domingo. A segunda-feira tá xoxa daquele jeito. Mas a vida que segue.

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1: 2:22.
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7: Tô feliz, tô na Top 12:24.
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7: E aí, meninos e meninas, senhoras e senhores, cadê minha trilha? Achei! Bora pra cima, bora pra cima. Tem participação, galera, chegando junto no pé do eito. Oh, rapaz, vou falar um negócio pra você. Segunda-feira. Ô, Hilário, que sacanagem é essa que você tá fazendo com o Pai Vinho uma hora dessa aqui, meu irmão? O Hilário mandou um vídeo, ele não se contentou em mandar só o áudio não, ele mandou um vídeo assando aqui uma carne na boca do fogão de lenha. Isso é porque ele tem uma churrasqueira do lado, né? Vamos escutar o áudio, dá pra ouvir o áudio, né? Do vídeo dele aqui. Fala, Hilário, fala comigo.
8: Olha aí, Pai Vinho. Ah. Uma picanha agora pra degustar.
7: Rapaz.
8: Beleza? Tão triste que eu tô com o nosso time. Ressaca, eu nunca tive. Meu pai tem 76 anos também, não.
7: Meu Deus.
8: E nós bebemos, hein? Olha aí, ó. Churrasqueirona grande. Mas daí eu gosto de assar carne na boca do fogão numa lavareira de fogo.
7: Ó a piscina do cara, mano.
8: Beleza, Pai Vinha? Ó a minha tristeza, Pai Vinha. Trabalhei muito pra estar hoje assim.
7: Parabéns, Hilário.
8: Graças a Deus.
7: Aí eu acho, né, pelas informações dele, que é a chácara difícil de acesso. Essas fotos que ele mandou aí. Tá assando uma picanha na boca do fogão de lenha. É mole? Isso é porque ele tem uma churrasqueira do lado. Rapaz, ele falou que nunca teve ressaca. Eu tô com ressaca de tomar cerveja sem álcool. Você acredita nisso, Hilário?
8: E a carne não queima, Pai Vinha.
7: Não queima.
8: É o Hilário Magno Santo do Paraná, né?
7: Uhum.
8: Hoje eu tô aqui no Campo Grande.
7: Certo.
8: Chácara difícil de acesso. Mas assa carne assim, na lavareira de fogo, e não queima carne. E pensa numa carne boa, sem fumaça. Só que tem que ser lenha boa, né? Tem que ser na raiz.
7: Tá falado, meu irmão. Vou pegar a receita depois com você, tá bom? Tem mais participação, quem fala?
9: Pai Vinha do rádio. Ah. Boa tarde,
7: meu amigo.
9: Tarde. Vamos colocar na saída de Rochedo, sintonizado lá melhor, Top FM. Homem do céu, tô suando duro aqui, hein?
7: É.
9: Pra pagar os 80 de ontem da carne e da cerveja. Mas o homem devia ter colocado o Neymar no primeiro tempo. Aí sim ia ver dar um jogo bom, hein?
7: É, né? Pois é.
9: O loirão lá que parece a Xuxa só jogou no final mesmo.
7: Rapaz, ele pegou 3 vezes na bola. Das 3 que ele pegou, 2 ele converteu. Um ele foi de cabeça e outro de chute de bico, né? Eu vou falar um negócio pra você aqui. Eu queria até bater um papo com o Marcelo, especialista de futebol, aqui se der tempo, né, Marcelo? Marcelo que é bem atarefado aqui no estúdio, mas se der tempo a gente vai bater um papo. Mas o Brasil chegou a um determinado momento lá que jogou até melhor. Teve domínio de bola, teve toque de passo bom e tudo mais, trocou passe, jogou. Mas e o gol, gente? E o gol? Cadê aquela coragem daquele cara ir pra cima e chutar e bater pro gol? Cadê? E aí, vou falar um negócio pra você. Quem chutou pro gol que mais correu risco aí, tirando o pênalti, que foi errado, né, pela seleção brasileira, foi o contra que o goleiro tirou de ponta de luva lá, que não foi, não pegou nem no dedo dele, pegou só na luva, conseguiu bater a bola na trave, né? É brincadeira essa seleção nossa. Vou falar a verdade pra vocês, se não mudar, gente, vocês me desculpa aí, quem é a favor, quem é contra, mas ó, a geração Neymar, essa geração Neymar aí, desculpa dizer, viu? Mas foi igualzinho o futebol do Neymar pela seleção brasileira, nota zero, né, seu Neymar? Ainda bem que foi a última dele, graças a Deus. Quem concorda, concorda, quem não concorda pode criticar o Paivinho aí, mas é a minha opinião, né?
1: Boa tarde, meu amigo Paivinho por aqui, Jofocão, tá bom? Meu amigo, se for possível, toca pra qualquer um aí, pra me ouvir aqui, ó, bem alto, com volume bem altão, tá? Um aí do Ivo de Souza, beleza?
7: Beleza.
1: Tamo junto, meu amigo.
7: Tá, tchau, tchau, tchau. Beleza, meu irmão, até mais uma participação.
10: Boa tarde, Paivinha. Duas coisas que não existem mais no Brasil é moda sertaneja raiz e futebol com uma Copa de 70 até 82. Daí pra cá, quem conheceu seleção, conheceu. Quem conheceu moda sertaneja até 2000, nunca mais vai conhecer. Porque é difícil.
7: Acabou, né?
10: Mas se for possível, pra nós tocar o cartão montão do Milionário Zé Rico. Se for possível, aquela música dele pra sempre.
7: Ave Maria, essa é bruta demais. Eu tô com outra na agulha aqui. Vou tocar outro, depois aí, se der tempo, a gente toca essa que você pediu, tá bom, meu jovem?
0: Você pediu a Papi. Papi. Toca.

Moda da Vida, as gargantas de ouro do Brasil. Bora! As melhores tocam aqui. Daqui a pouquinho tem mais alô. E tem mais um agravante, né? A mesma camisa verde e amarela que uniu o povo brasileiro agora, no mês de junho, comecinho de julho, é a mesma camisa que vai separar o povo em outubro. Escreve aí.

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10: 2h42.
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Difícil acesso, curtindo a nossa programação. Você tá nessa hoje então, meu irmão? Grande abraço pra todo mundo aí, tamo junto, misturado, obrigado pela companhia, tá bom? Rapaziada, participando aqui através do 67992188550. Obrigado pela audiência, obrigado pela companhia. Vamos que vamos, tamo junto, misturado.

Grazi Mariano, a Bela e o Fera aqui na nossa programação, fechando mais uma sequência musical nesta segunda-feira, dia 6 de julho de 2026. Alô, João Alcântara, é o cara que tá com a responsabilidade de ensinar a galera.

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3: E se eu te disser que o caminho para a vida eterna está na sua alimentação, você acredita? 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Mas como isso vai me levar à vida eterna? Nosso corpo é uma máquina que carrega nossa alma e espírito. Sendo assim, quando cuidamos do nosso corpo, estamos também indo em direção à transmutação, ou seja, vamos rejuvenescendo, nossa tecnologia mental fica mais acelerada e aumenta a nossa capacidade de desenvolver habilidades. Juntando uma boa alimentação com exercício físico e treinamento mental, nos tornamos super-humanos. E as pesquisas continuam. 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
6: 3 e 5.
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lugar do passado, Chico Rei, para dar pra matar a saudade aqui na nossa programação. Bora com mais. Só as melhores tocam aqui. Se é a moda que você quer, então toma. Mais uma, Dama de Vermelho, do Duque Dalvan na parada. 3:14, horário do estado de Mato Grosso.

0: No palco da Top nessa tarde gostosa de segunda-feira, comecinho da semana e começo do mês ainda, né, gente? Bora que bora, agradecendo a audiência, a companhia. Tamo junto e misturado nessa tarde especial. Comecinho de semana, comecinho de semana. Semana começando e começando com tudo. Como eu já disse, vida que segue. Agora o lance é a gente aproveitar aí a aula de dança lá do João Alcântara. 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Eu também acho, viu? Que é um dos melhores instrutores do país que está ensinando você a dançar de verdade aí e não ficar só olhando nas danças, né? Quem fala comigo é a Ivanir. Fala, Ivanir.
1: É, eu ouço isso todo dia. Por isso que eu fui começar a dançar com o professor Alcântara aí, porque o pai vinha falou que é muito bom.
0: É isso mesmo.
1: Não é que eu tô gostando mesmo?
0: Uhum. E aí, ó, através desse testemunho dela, o pai vinha animou também. Agora eu vou pegar também as aulas de dança aí com o João. João Alcântara, você tá com a responsabilidade aí de desencalhar a gente tudinho aqui, viu? Desenferrujar. Tem uma turma que tem aquela, o movimento vai pra lá, faz troque, o movimento vem pra cá, faz track. Aí você se vira, tá bom, João?

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3: Tô feliz, tô na Top 3:23.
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0: Mas torci pra Argentina, né?
1: Pois é.
0: Argentina ou Portugal, né? Porque lá já manda aqueles europeus lá, rapaz, que é mãozão lá, mostrou lá ontem, bicho é terrível, hein? Desde 2002, rapaz, os europeus tá ganhando a Copa, moço.
1: Pois é.
0: Então deixa essa taça fica pra nós aqui, né? Torcer pelo país vizinho nosso, né?
1: Eu não sei onde você estava na Copa passada, mas foi a Argentina que trouxe aqui, né? Pra nossa América, a Argentina que venceu o campeonato passado aí, não sei se você estava no Brasil, mas foi a Argentina que ganhou o campeonato, a Copa de 2022, não é isso mesmo? Ou eu tô enganado? Deixa eu ver quem mais está participando aqui com o Pai Vinha do Rádio, o Luiz Nogueira do Flamboyant. Fala, Luiz, como é que você tá? Pois é, Pai Vinha, infelizmente dançamos ao som do ritual dos Vikings, é verdade. E aí, infelizmente, nós tivemos que escutar aí a remada dos caras na batida do tambor e tudo mais, né? Fazer o quê?
2: Boa tarde, Pai Vinha.
1: Boa tarde.
2: É o Wagner Coleman.
1: Fala, Wagner.
2: Carvalho.
1: Como é que você tá?
2: Me coloca no sorteio aí, ó.
1: É.
2: E vamos pra cima.
1: Vamos pra cima.
2: Esse Brasil.
1: Não, Brasil.
2: Vou usar a camisa agora no YouTube. Bolsonaro pra cima.
1: É o que eu tô falando. A galera já tá misturando futebol com a camisa. Mas, bom, deixa a camisa guardada. Uma hora você vai usar, né? Bora. Quem mais tá falando aqui com Wesley Paiva? Boa tarde.
3: Fala, Pai Vinha. Boa tarde. Aqui é o Paulo, motorista de aplicativo.
1: Fala, Paulo.
3: É, nem tudo foi ruim, né?
1: Não.
3: Ganhei 50 mil apostando contra, filho. 2-1, 2 gols do Harley. Bateu minha aposta.
1: 50 mil, cara?
3: Igual que eu queria. Postei contra e favor, mas tá bom fazer o quê, né? Mas na escalação já dava pra ver que o Brasil ia perder esse time da Mary Kay e tá fogo.
1: Da Mary Kay.
3: É, paciência, né? Daqui 4 anos nós torce de novo.
1: Vamos lá.
3: Outra vez.
1: É,
3: valeu, Pai Vinha, um abraço, tô feliz, tô na top.
1: Segundo informações aqui do nosso jornalista Edson, o Edson Lima, o Diamante Negro, ele falou que faltam 1.434 dias pro Brasil começar a sonhar de novo com o Hexa, né? Que é o começo da Copa de 2030. Vamos lá, vamos lá. A esperança não pode acabar nunca. Vamos lá. Boa tarde, Paiva. Ótima semana aqui, Adriana Alves. Tô feliz, tô na top. Tamo junto e misturado. Bora pra cima. Bora, vara aqui, bora.
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1: Já tem o sorteio do Pix de 100 pra quem acertou o resultado aí.

0: O goleiro da seleção espanhola, Unai Simón, entrou para a história dos mundiais na vitória da Espanha por 3-0 sobre a Arábia Saudita na última quinta-feira. Simón é o jogador com mais minutos sem sofrer gols na Copa, 526 no total. O recorde anterior pertencia ao italiano Walter Zenga, 517 minutos sem sofrer gol na Copa de 1990. Eu sou Wesley Paiva e a qualquer momento volto com mais informação da Copa FIFA 2026.
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5: 3:44.
6: Brasil 1, Noruega

O sorteio do Pix de R$100 pra quem jogou aí na última sexta-feira no bolão, né? Apostando no jogo de ontem, Brasil e Noruega. Bom, gente, você tá triste porque a seleção perdeu de 2-1. Imagina o chefe que vai ter que pagar um Pix pro cara que acertou o resultado da Noruega. Imagina como é que tá o coração do. E ele tá ali me olhando, ó. Né? Você tá triste, Marrom tá triste porque o Brasil perdeu de 2-1. Imagina o meu chefe, meu patrão, que vai ter que pagar o Pix pra quem acertou o resultado da Noruega. Oi, chefe, tá tudo bem? Tá tudo tranquilo? Tá bem que o chefe é tranquilo, um cara que entende, né? Que o Brasil já não vinha lá essas coisas. Vamos lá, realizar o sorteio do Pix. Olha, foram 6 acertadores aí que jogaram, apostaram 2-1 pra Noruega ontem, né? Jogaram contra. E aí hoje mandaram com a maior cara de pau, falou assim, olha, tô muito triste porque o Brasil perdeu, mas eu tô feliz que a Top vai pagar um Pix. A cara dele. Bora lá, bora, senhoras e senhores. É o bolão, é o último, né, gente? Isso aqui é o último bolão da Copa de 2026. Agora não vai ter mais bolão porque o Brasil foi eliminado. Bora lá, foram 6 acertadores, jogaram um palpite de 2-1 pra Noruega. E aí a gente vai ter que realizar o Pix agora. Pode fazer 2, chefe? Não? Só um? Só um, então tá bom. Eu achei que ia ser um por gol, né? Mas tá bom, vamos lá. Atenção, senhoras e senhores, agora os 6 que estão aqui no sorteio. 6 acertaram: a Leula, a Gabriela, o Mike, o Diego, a Maria e a Fabiana. Acertaram aqui o resultado de 2-1 para a Noruega. Bora realizar o sorteio aqui rapidão. São só esses 6 que estão concorrendo ao Pix de hoje, tá bom? Bora lá, cadê o meu peão? Cadê o meu peão? Cadê meu peão? Cadê meu peão? Tá valendo! Atenção, atenção, meninos e meninas, senhoras e senhores, atenção, final do telefone 8. Final do telefone é 8. Ai, meu Deus, saiu muito rápido, é só 6, né? Final do telefone é 8. Deixa eu ver aqui, senhoras e senhores. 1948. Atenção, final do telefone 1948. Já dá um grito aí, já dá um grito. Sou eu. E aí você já manda a sua chave pra gente providenciar aqui o nosso último bolão do ano de 2026. É isso. Infelizmente o Brasil foi eliminado ontem nas oitavas de final. Já uma hora dessa já deve estar voltando pra cá, já deve estar no avião, né? Uma hora dessa, com certeza. Bora que bora. Atenção, final do telefone 1948, já manda o áudio pra nós aí. Já manda o áudio pra nós aí. Vou deixar a última antes de tentar falar com o ganhador do Pix.

0: você, Eduardo Costa, fechando a participação do Wesley Paiva nesta segunda-feira, dia 6 de julho de 2026. Gente, vida que segue, né? Bora pra cima, vida que segue, continuamos trabalhando, continuamos aí em busca dos nossos sonhos. E 2030 tá logo aí, pertinho, pra gente tentar o Hexa novamente, tá bom? Uma coisa é certa, o Hexa já chegou porque já são 6 Copas sem ganhar nada. Então já somos 6 vezes sem nada na Copa. Então já somos Hexa, de um jeito ou de outro. Bora que bora. Deixa eu ver, mandou áudio aqui? Já mandou áudio? O ganhador do Pix, final do telefone 1948, é o Diego. Fala comigo, Diego.
1: Fala, Paivinha. Diegão, tô na escuta. Valeu. Vai, Brasil.
0: Vai, Brasil, pra casa, né, Diego? Você quer dizer, né? Valeu, Diego. Parabéns aí, tá bom, meu jovem? Agradecendo a audiência e companhia. Tô indo nessa. Já tem a galera do balaio pra começar bem essa semana. E amanhã, se Deus quiser, a partir das 13 horas, Paivinha do Rádio junto com você, fazendo aquele barulho, aquele piseiro. E amanhã a gente começa novamente o sorteio dos prêmios aqui na nossa programação. Tchau, gente. Até amanhã.
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9: 4 e 4.

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1: Muito que bem, tô por aqui, tô de volta, segundona. Hoje, dia 6/7/2026. Pós-derrota do nosso Brasilzão, tão por cá. Olha, pra uns é feriado, pra outros é luto, pra outros é nem aí um dia comum, como é pra mim, tá bom? 16:05 por aqui. O menino hoje atrasou de vez. Hoje ele atrasou de vez. Começando assim hoje pra você.
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1: Uma boa tarde. Damaris, sabor de mel, viu? Boa tarde pra você.

0: Esse é Bruno Marrone, fechando a primeira sequência do Top Sertanejo de hoje por aqui, hein? Tarde gostosa, maravilhosa, abençoada, segundona! E agora, meu filho? Essa música é linda demais da conta, né? Top demais da conta. Com certeza, se é top, sempre a gente vai tocar por aqui. Marrone fechando o Top Sertanejo por aqui, mais uma top sequência, hein? E agora, meu filho, também por aqui outros grandes sucessos passaram, cantaram e encantaram, hein? Na top. Eu tô mega feliz, segundona, meu filho, bora! Brasil ficou pela metade do caminho, né? Rapaz do céu! Mas vamos que vamos! 16 horas e 24 minutos nesta segundona, dia 6. Vambora então! A semana só tá começando, tem muita coisa pela frente. Deus já preparou esse dia de hoje, essa noite, já preparou a semana inteira pra nós. Vamos aproveitar? Bora nessa! Olha, 16 e 24 já tem mais aqui! A Eliana tá chegando firme no pé do Eito por aqui. Oi, Eliana, tudo bem? Joia, joia! Ela tá pedindo por aqui a música linda, olha! Grito de amor, Felipe Falcão. Como vai cantar e encantar pra você. Ela, mil beijos, adoro seu programa. Você nota mil, você também, lindeza. Obrigado pela top companhia de sempre aqui com a gente, tá bom? Segundona, 16h24 por aqui. Vamos ali, rapidinho, faturar pro homem e deixar ele feliz. E já está de volta com muito e muito mais. 9611-4048. Esse é o WhatsApp pra você participar comigo, viu? Você que tava na conferência da programação com o Pai Vinho do rádio, Wesley Paiva. Olha, por aqui agora até as 19 com o de Oliveira. Vamos comigo? Juntos essa? 90.9 é Camapó, Mato Grosso do Sul. Brasil, continua, né, meu filho?
1: Brasil!
0: É, parou por lá, viu? Mas aqui não para, não. Bora nessa. 16h25, já tem mais.
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11: 4:29.

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0: Por aqui o menino Daniel, fechando mais uma top sequência na top, no programa Top Sertanejo 90.9 Camapó, Mato Grosso do Sul. Sim, a top. Tô muito. E você, como é que tá? Tá felizão? Começando a semana, eu acho que você não tá muito feliz, né? Eu sei que tem gente que tá magoada, tem gente que não tá nem aí. Esse um sou eu, viu? Mas, né, porque ganhando ou perdendo, tínhamos que continuar, né? Pagar as continhas, trabalhar, tem dessa não. Seleção não vai pagar nossa conta não, meu filho. Bora nessa. 16:42 por aqui, Daniel com a música Eu Sem Você. Felipe mais o Falcão pra Eliana. Ô, Eliana, tudo bem? Beijo no coração, lindeza. Grito de amor. Vitor e Léo, com Chitãozinho mais o Chororó. Solidão a dois. Uma música de 2018 na voz dessas feras, hein? Chitãozinho, Chororó e Victor Léo. Você tá louco, menino, hein? Nesse modelão por aqui.
1: Brasil! Bora!
0: Vamos que vamos! 16:42, esse final de tarde, segunda-feira, hoje dia 6. Vamos que vamos, viu? O sol tá começando a semana, tem muita coisa pra acontecer pra frente. E olha, quero deixar um beijo no coração de todo mundo aí, o pessoal. Que como é que foi o final de semana de vocês? Foi sofrido também? Então, mas ó, já passou. Bora nessa, vamos continuar, né não? Pra você na fazenda, nos sítios, nas chácaras, nas cidades vizinhas também, pessoal dos distritos. Olha, um beijo no coração de todo mundo, e é claro, pra você, da nossa linda, maravilhosa, abençoada Camapuã, trabalhando ao som da Top FM 90.9. Quero mandar um alô pro meu companheiro, o gauchinho do som, Adailton. Se fala Adailton, ninguém sabe, né? O gauchinho do som, todo mundo sabe, lá da Choque Som. Ele que comanda, você já ouviu, né? Propaganda na rua, né? Rapaz, os falantezinhos ali de 69, conversa pra caramba, e olha, e foi ele que fez toda aquela litragem ali, daquela caixa, é, meu filho, o suporte ali, o homem é diferenciado, como dizia o meu avô. O gauchinho, para você, um alô todo especial, tá bom? Uma boa tarde, boa semana aí. 16:43, eu vou ali rapidinho faturar pro patrão, deixar o homem feliz e já, tô de volta aqui.
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0: Sim, sim.
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2: 4:47.

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0: Guanabica, por aqui Wilson e Soraya cantaram e encantaram com essa música Bica d'Água, naquele modelo pra você, aqui ó. Sim, na Rede Top, viu? Camapuã, Mato Grosso do Sul, Brasil, é 90.9 por aqui.
1: Brasil!
0: Bora que bora, 17 horas e um minuto por aqui hoje, nessa segundona, hein? Olha, Lourenço mais Lourival também passaram por aqui, nesse modelo, olha, se ainda existe amor. E aí? Chocolate da saudade com Peão Carreiro e Zé Paulo, viu? E começamos assim, com Chico Rei e o Paraná, Amor Rebelde. 17 horas, um minuto na capital do bezerro de qualidade e também das mulheres bonitas. Aqui tem elas, hein? Aqui só tem aquela, daqueles modelos, hein?
2: Exatamente.
0: Exatamente, rapaz. Você nem gosta, tá aí, exatamente.
3: É o momento de eu fazer oração por você, Felipe.
0: Começou hoje.
3: Fazer oração por você.
0: Pra quê?
3: Pra poder abrir os caminhos.
0: Sai,
3: do amor. E você é um cara gravizando o amor.
0: Tô precisando? Sai pra lá, rapaz. Tô precisando não, moço.
4: O quê? Não acredito.
0: Não tô precisando não, dona. Eu tenho você, dona. Ah, a dona aqui é a dona do meu coração. Será que não? Eu sou solteiro e a dona, né? É a dona do meu coração. Você tem coragem aí de ir na dona?
5: Aqui tem coragem.
0: Então vai lá, é o berranteiro. Vai lá, na dona, eu deixo, viu?
6: Tô fora.
0: Aí, dona, não tô te querendo não, dona. Meu Deus do céu, viu?
6: Chama a polícia.
0: Não, larga a mão, precisa não.
3: Mas tu sai de problema, rapaz, eu já te falei, meu.
0: Problema o quê, meu?
3: Moço, pelo amor de Deus.
0: Ah, meu. Relaxa.
3: Sai de problema, rapaz. A vida tua é caçando o problema, meu irmão.
0: Deixa a mão, tá segunda-feira hoje, tá começando, rapaz. Ô, meu Deus do céu.
4: Eu não acredito não, Charlene.
0: Olha, ó, vamos parar aqui, olha, não dá pra abrir o microfone pra essa turma não, meu gente do céu. Isso começa numa bagunça danada. Vamos falar com os nossos melhores? Ô, Naldo Moura. O menino tá chegando por aqui. O Naldo Moura é pedreiro, servente, pintor, carpinteiro, poeta. Como dizia o meu avô, o homem é diferenciado mesmo, rapaz.
7: Rapaz, e eu tô escutando isso da onde, hein, meu Deus?
0: Aqui, rapaz, aqui você escuta de tudo, viu? É, tô falando pra você, rapaz.
1: Ai, ai, ai.
0: Bora nessa, Naldo Moura, fala comigo.
8: Olá, boa tarde, Marco. Como é que tá o lado lá? Também estou bem aqui do lado de cá.
0: Rapaz, absurdo.
8: A seleção brasileira acabou com a alegria dos brasileiros, agora não torcer pra Argentina ganhar.
0: Ai, bom.
8: Mostra pra seleção brasileira como é que se ganha um mundial.
0: É, eu vou torcer pro Messi,
8: viu? Oi, Gilmar, tô aqui pra nós ouvir com o Gilberto e Gilmar.
0: Ah.
8: É amor, amor e amor é o nome da canção.
0: Rapaz,
8: três amor.
0: Essa moda é boa, hein, rapaz?
8: E vai participar do Rodrigo Camargo em região 1. Uma boa tarde a todos e um abraço pra nós. Tchau, obrigado. Vai, cachorro.
0: Boa demais da conta essa moda.
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0: Mas, rapaz.
8: E não sei mais o que fazer. 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É um homem, tá, cachorro?
0: Mas boa, Naldo Moura, boa. Essa foi boa, né? Você gostou aí, meu? Tá tudo certo?
6: Chama a polícia,
0: Chama não, rapaz.
9: Tô achando você nervoso.
0: Como é que é, presidente?
9: Tô achando você nervoso,
0: viu? E eu tô achando o senhor bem descontrolado, pra ser sincero também, viu? 17 horas e 4 minutos, vamos ali, rapidinho. Não, tá chegando, quem tá chegando por aqui? Deixa eu ver aqui, rapaz. Ah, o Flávio Martins, olha só. Chegando por aqui, muito boa tarde, meu amigo. Aqui é o Flávio de São Gabriel na sintonia. Ô, Flávio, como é que tá por aí, São Gabriel? Tudo beleza? Ele, por gentileza, seria possível tocar aí pra gente ouvir o Zezé, ele mais o Luciano. Não tenho certeza do nome da música, né? Mas acho que é Tira Essa Paixão da Cabeça, Tira Essa Tristeza do Olhar. Ó, essa música é linda aí, viu, Flávio? Mas o nome dela é Sem Medo de Ser Feliz. E olha, seu pedido é uma ordem por aqui e a gente toca pra você daqui a pouquinho, depois do intervalo. Ele colocou uma observação aqui. Meu amigo, parabéns pelo programa top. Obrigado, Flavão. Um abraço pra você e obrigado pela top companhia. Valeu? Tamo aqui pra isso, atendê-los. Olha, da melhor maneira possível que dá aqui pra atender. Mas tem uma turma aqui, você percebeu aqui, Flávio? É difícil trabalhar com eles, rapaz. É, aqui não é fácil não, moço do céu.
4: Eu não acredito não, Charlene.
0: Ai, meu Deus.
4: Não acredito não, Charlene.
0: Olha.
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0: É, não basta ser líder, tem que ser top. Top FM 90.9 em Camapuã, viu? Mato Grosso do Sul. Brasil, bora nessa. O sistema aqui é diferenciado, viu, Flávio?
5: Aqui, o sistema é bruto.
0: Osco e sistemático também. Daqui a pouquinho tem mais aqui, ó.
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22: 5:10.

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1: É, fechando por aqui uma top sequência, mais uma. Adivinha com quem? Gaúcho da Fronteira e com Leonardo, viu? Adeus, Mariana.
0: Ai, ai, ai.
1: Fácil não, hein, gente? Você tá doido? Rapaz, o trem é difícil demais, né?
2: Chama a polícia, chama a polícia.
1: Precisa não. Olha, também por aqui, os irmãos Rogério mais a Regiane rachando o aluguel. Ô, moda chique no último. Por aqui também, atendendo os nossos melhores, rapaz. Tivemos aqui a moda pedido pelo meu companheiro Flávio, lá de São Gabriel do Oeste. Pediu Zezé mais o Luciano, sem medo de ser feliz. Pediu, ouviu, né, Flávio? É assim que funciona por aqui.

0: É o Paulino.
1: Ô, Paulino.
0: Aqui quem fala Cidinho é o Paulino. Tô escutando a moto de vocês.
1: Tá escutando nós? Outra!
0: Balada e riba de peito.
1: Olha, o negócio tá.
0: Manda aí. Manda pros meus filhos Cleito, João Vitor, José Antônio, e pro meu netinho Luiz Antônio. E pra todas as famílias Arueira que estiver escutando.
1: Beleza, família Arueira. Um beijo no coração de vocês aí, toda a família Arueira, gente do céu, bora!
2: Não basta ser líder.
1: Não basta ser líder, tem que ser top nesse modelão que funciona por aqui até as 19 horas de hoje, nesta segundona. Pós aí, né? É, a seleção brasileira se despediu aí da Copa. Tá bom, tá valendo, meu Deus do céu.
3: Algum de vocês aí falou em cachaça?
1: Não, rapaz, não falamos não, viu? Falamos não, tá bom? Vamos ali rapidinho, já, daqui a pouquinho, de volta aqui.
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10: 5:29.
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12: No meu tempo de guri, ali pras bandas do Cascudo, pra ser mais exato, ali nas esquinas do Vai ou Racha, conheci um caboclo por apelido de Poeira, muito querido por aquela região. 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

essa top é nesse modelão que você tá ouvindo aí, meu fei. Alma Serrana dando uma chacoalhada nesta segundona. Alvaneira gostosa pra se bailar, pra você que tá aí em casa, tá tranquilo. Pega a esposa, o esposo aí, ó. Bora dançar o som do Tereco Teco, Alma Serrana aqui, meu fei. Sim, muito. Tô por aqui até as 19 horas de hoje. Você é meu convidado, a minha convidada para fazer esse programa acontecer.

0: Através do 9611-4048 aqui, ó. Na top. Também por aqui, Maciel Correia, Curicaca Pantaneira. Ah, meu filho, trem desse modelo, hein? Olha, também, Grupo Pantanal. Coisas do Poeira. Começamos assim, viu? Grupo Som do Mato também, Las Três Marias. Olha aí. Show demais.
1: Exatamente.
0: Exatamente, rapaz. Tá aí, dormindo aí.
2: É um pé de cana, filhinho.
0: Como é que é?
2: Isso que você é. Pé de cana miserável.
0: Ai, Valdemir Santiago chegou por aqui. Tá doidão, você que tá doidão, rapaz. Tá doido, é? Você tá louco.
2: Gente, que isso? Que homem lindo.
0: Sai fora, meu filho. Sai fora. Meu negócio é mulher, tá bom? Sai pra lá, Zari. Mulher não é qualquer uma mulher. Tem que ser mulher assim, ó. Numa nota assim, ó.
3: Nota 10.
0: Obrigado, viu? É desse modelão aí.
4: Cheguei.
0: Não, voltei, seria a palavra certa.
4: Cheguei, Brasil.
0: Isso é no começo da programação, menino. Agora é voltei, estou de volta. É assim.
3: É a verdade, não minto.
0: É, isso é verdade, rapaz. Aqui não mente, não, viu? Ah, sai pra lá, Zar. Bora, 17 horas e 44 minutos. Sabe quem tá chegando por aqui? Mário do Carmo. E aí, Mário? Como é que tá? Naquele modelão? Olha, tô por aqui na escuta, sapeca e a culpa é sua. Daniel, daqui a pouquinho, Mário, seu pedido é ordem por aqui, meu filho, já. Depois do intervalo, um abraço aí pra família Arueira, turminha chegando firme aqui. 300 áudios ela mandou aqui. Ai, valeu, valeu. Daqui a pouquinho tem mais. Aonde?
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3: 5:49.

0: Tá ouvindo aí, dona? Você nunca me amou, dona, de verdade. Ai, vem comigo por aqui até as 19 horas, são 18 horas, mais um minuto por aqui. Fechando mais uma sequência com o grupo Haas e ele, o mais cachaceiro do Brasil, o Eduardo Costa. Vucu Vucu, meu filho. Sim, sim. Sim, por aqui mesmo. Camapuã, Mato Grosso do Sul. Vem comigo, vem ser feliz por aqui, 18:02 em Camapuã, Vucu Vucu, Eduardo Costa e Grupo Haas também, Daniel com Rick Renner, a culpa é sua, Mário do Carmo pediu conferir por aqui, meu grande, Grupo Irapuru, Amargo Drink foi a primeirinha, é, nesse modelo, é diferenciado por aqui, né? Agora 18:02, quem tá chegando por aqui? Ah, Anísia, é tu, menina? Fala comigo então, noite pra você aí, tudo certo? Tudo beleza? Maravilha? Show demais, né? Ó, quem chega por aqui pra falar comigo é quem? Voltando, né? Menino, Naldo Moura. E aí? Fala comigo, meu garoto.
1: Ô, Gilmar, agora toca no chamamé pra nós escutar aí com o Tostão.
0: O Tostão?
1: Bandeira Branca é o nome da canção. Algo chamamé bom. E vai pra esse povão de Camapuã região. E uma boa tarde e uma boa noite já pra todo esse povão. E um abraço, dona Dona. Tchau, meu irmão.
0: Valeu, valeu, Naldo Moura. Quem tá chegando por aqui? Menino Márcio.
2: Boa noite, meu amigo Gilmar. Boa noite. Falar aí com o Teodoro Sampaio.
0: Ah.
2: Pra cavalo velho, remédio é capinovo. Pra você, pro Naldo Moura, pra todo que me ouvindo aí, beleza? Abraço.
0: Valeu, valeu. Não é só pra cavalo não, viu, Márcio? Rapaz, capinovo também é bom pra boi, né? Pra vaca. Beleza, não, ô Márcio, deixa pra mim, viu? Qualquer coisa aqui, nós aciona.
3: Chama a polícia,
0: Não, gente, você não tá entendendo, é isso não, rapaz, você tá doido.
4: O chão vai balançar.
0: Ei.
4: O chão vai tremer. Quem é top se encontrar?
0: Aonde? Por aqui, 18 horas, né? Já fala 16, 18 horas e 4 minutos. Intervalozinho rapidinho, né? Toma uma aguinha, já de volta aqui.
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7: Você sabia que o Caminho do Piabiru é uma rota histórica que conecta o Oceano Atlântico ao Pacífico, atravessando Brasil, Peru e outros países da América Latina? Utilizado há mais de 3 mil anos por povos indígenas e, mais tarde, por exploradores europeus, como portugueses e espanhóis, o caminho serviu para a busca de ouro e prata. Urandir, um pesquisador brasileiro, começou a explorar esta rota na adolescência, investigando diversos trechos, como o que liga Cusco, no Peru, ao litoral brasileiro. O Piabiru facilitou migrações indígenas e teve um papel importante na colonização do sul do país. E as pesquisas continuam. Ficou curioso? Quer saber mais? 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
10: 6 e 7.

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0: certo por aqui, João Carreiro. Sim, essa top é diferenciada, dizia o meu avô. Rapaz, é bom demais, hein? Por aqui, João Carreiro, mais o capataz, antiga formação que não existe mais. Esse João Carreiro deixou saudade, né? Tudo composição dele, meu feio. Cantava e encantava os corações apaixonados aqui. João Carreiro, é bom demais. Também por aqui, o Teodoro, mais o Sampaio, tocando as melhores aqui, ó. Na top. Tô mega feliz, comecinho de semana, Deus preparou um dia maravilhoso, tenho certeza que uma noite também assim de descanso e renovado pra amanhã. Cola comigo aqui até as 19, viu? Olha, Teodoro, mas o Sampaio, o nome da moda aí, é vacina do amor, tá bom, Márcio? Pediu? Conferiu por aqui, meu filho? Opa, Gregório, ele e o Grupo Fronteira com a música Fronteirinha. Postão, bandeira barrada. Cê tá doido, hein? Ronaldo Moura, essa moda também é chique, hein? Valeu, os meninos pediram, conferiram por aqui. Às 18 horas e 21. Tem intervalo? Tem, tem sim. Daqui a pouquinho, tô de volta. Olha, quero mandar um top alô, sabe pra quem? Rapaz, nos encontramos ontem no almoço, lá da Silva da Baianinha, né? O tio Léo e a tia Virna, o pessoal lá do BNH. Um beijo no coração de vocês, tá bom, família? Obrigado por estar sempre antenado com a gente, escutando a programação aí, tá bom? Beijo no coração de vocês, tá bom? Se a Carla estiver por aí, manda um beijo no coração dela também, mas acho que a Carla só vem de vez em quando aí, né? Mora lá na Capitar, tá certo? Beijo pra vocês aí. 18h22, vamos ali rapidinho. Tá liberado pra você, quer participar? 9611-4048. Já, já, tô de volta aqui, ó.
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Honra e glória ao nosso Deus que está aqui. 6:26.

0: aqui, fechando mais uma top sequência, Bruno Reis e Marco Viola aqui. Na top. Eu também. E você, como é que tá por aí? Tá felizão? Segunda-feira. Deus preparou um dia maravilhoso pra gente. Tá quase encerrando, né, o expediente por aí, não tá não? Feliz então, é. Vem ser feliz comigo por aqui. 18h42. É, a música aí, a majestade, o pagode na voz do Breno Reis, mas o Marco Viola, hein? É, meu filho. Pedro Paulo, ele e o Alex. Ato de bravura. Carreiro, ele e o Carreirinho. Com a música Peito Sadio. E a Aire Juan, o saudoso Iron, a música Protesto do Pobre, hein? Começamos com ela, Bruna Viola, a moda da pinga, meu filho.
1: Exatamente.
0: Tava aí cochilando, rapaz. Certo, foi bom o final de semana, né? Certo, meteu o pé na cachaça ontem, porque o Brasil perdeu, você tava assistindo, né?
1: Exatamente.
0: E aí? Tem que continuar, meu filho, tem que continuar. Vou meter o pé na cachaça? Você tá doido, hein?
2: Nossa, como você tá abusada hoje.
0: Ah, que eu abusado. É abusado, meu filho. Aqui é homem.
2: Cintura.
0: Sem cintura é você.
2: Abusada.
0: Ah, sai pra
2: nojenta.
0: Lá, Zar. Sai você pra lá.
3: Google, acesse o saldo.
0: Isso,
3: da minha
0: por gentileza.
4: Você não tem conta bancária. A única conta que você tem é na bodega do seu Zé, que está atrasada. Vai pagar seu velhaco, kkkk.
0: Vanessa Bandeira, como é que você fala? Ele me chama de velhaco ainda. Ó. E não é do seu Zé, lá no seu Moreno Machado. Mas pago agora até o dia 15. Você tá doido, é coisinha pouca, menina. Fala isso não, é, tá me queimando. Eu pedi pra você, pra quem não sabe, essa é a Vanessa Bandeira, mineirinha. Ela é a quinta garota Google do Brasil, sabia? Gente do céu. Ô, Vanessa, me queimando uma segunda-feira dessa? Você tá doido? Olha, você é muito atrevidinha, tô achando, hein?
5: Aqui tem coragem.
0: Ah, você também é?
6: Tô fora.
0: Tô fora de vocês, hein?
5: É a verdade. Não minto.
0: Mas rapaz, quem vê vocês falando, você pensa que eu sou, né? Para, vocês estão dois, gente. Sou assim não, é.
7: Você é um pé de cana, filhinho. É. Isso que você é. Pé de cana miserável.
0: Ai, azar, sai lá longe de mim, rapaz. Você tá doido? Ai, meu filho, sai daqui, eu vou tomar uma hoje, porque é a partir das 19, né?
8: Vem pra casa agora. Agora!
0: Ih, deu ruim, gente do céu. Mulher tá escutando a programação. Agora 18h44, intervalo daqui a pouquinho. A última sequência da programação de hoje do Top Sertanejo. Já, já. Depois, no intervalo. Top.

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4: 6:47.

0: aí, o mais amado do Brasil, Amado Batista, hein? Negócio da China, meu filho, você tá doido?
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0: É, pra fechar por aqui a sequência musical, a gente vai deixar nas últimas de hoje. Não sei se vai ser as últimas, acho que é a última, viu? Faltando 5 minutinhos pras 19 horas, Amado Batista, negócio da China, meu filho. Também, Almir Sater por aqui, trem do Pantanal. Quer desejar pra você uma noite linda, maravilhosa, abençoada e fechando a programação de hoje com eles, hein? Pedro, Paulo e Matheus. Divergência, boa noite pra você. Até amanhã. Boa noite.
1: E amor.
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8: 7 e 2. 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
12: Quem governa sua vida? Você ou suas emoções? Governança é liderança interna. É quando você sente forte, mas não se entrega ao impulso. Seu cérebro tem um modo alerta que quer reagir rápido, atacar, fugir, desistir. Inteligência emocional é pausar e escolher. A fé acrescenta sabedoria. Pausar, orar e responder com honra. Hoje, governe seu dia com 3 atitudes simples: um limite claro, uma prioridade definida e uma resposta sem explosão. Governança não é controle de tudo, é autocontrole do essencial.
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13: Muito bem, são 7:04. Boa noite.

0: nossa marca especial, nosso amigo jornalista Rogério Zanetti. Boa noite, Rogério Zanetti, como é que tá? Tranquilo?
1: Boa noite, Bidu. Bora. Como é que você tá, meu irmão?
0: Tô bem, graças a Deus.
1: Tô vendo, cara, que alegria, que bom estar aqui com você, cara. Uma honra, novamente, hein?
0: Mais um especial.
1: Né? Olha, nosso quarto especial, sabia? Já pedi música no Fantástico e vamos pra mais um, né?
0: Logo.
1: Muito bom. Verdade, obrigado, cara, viu? Pelo espaço. Que é bom estar aqui com você.
0: Que isso, é muito bacana, né? A gente, né, trazer as músicas e conhecer a história do artista, né? E você traz a fundo, você pesquisa, vai lá, busca, né? Muitas vezes as pessoas não conhecem, né, a história, como que ele chegou nesse auge, né,
1: Michael? Não é fácil pra ninguém. Mas o segredo, Bidu, é que a gente só trabalha artistas que a gente respeita, que a gente gosta, e que fundamentalmente fazem parte da vida de muita gente.
0: É verdade.
1: Tava falando com o Robson agora à tarde, cara. Às vezes a gente tem mais intimidade com o artista do que gente da família, né?
0: Verdade.
1: Você cresce com ele, acompanha tudo, a vida, né, dele, acompanha as músicas, tem a música daquela memória afetiva,
0: que te cresce ouvindo.
1: Nos momentos,
0: né,
1: mais importantes, você às vezes lembra da música e do cheiro, né?
0: É,
1: engraçado,
0: verdade,
1: isso. As duas coisas que mais mexem com a nossa memória afetiva. E esse artista de hoje, ele é muito especial. Ele é um cara, é simplesmente o rei do pop mundial, né?
0: Hoje
1: o cara criou coisas inacreditáveis e deixou marcas indeléveis. Olha essa palavra.
0: Até hoje.
1: Até hoje tá as marcas dele aí influenciando muita gente,
0: tanto,
1: acima de tudo.
0: Tanto musical como na dança também.
1: Na dança, na música, na produção, nas letras, nos videoclipes. O cara era absolutamente completo.
0: Cada produção que ele fazia, ele exigia o máximo disso.
1: Exigente ao extremo.
0: Dos artistas que estavam ali em volta dele, da banda, né?
1: Da banda, dos músicos que eu acompanhava. Era um perfeccionista. Não é à toa que essas músicas são inacreditavelmente lindas e poderosas.
0: Hoje, então, tem um especial super bacana. Michael Jackson, o artista mais renomado do mundo.
1: Não é à toa o rei do pop, né, cara? O cara que mais vendeu discos, né? Tem isso também, né? O álbum Thriller, né?
0: Isso.
1: É o campeão de vendas. Vende até hoje. Tem muita gente que compra vinil, compra CD. É os mais ouvidos ali nas plataformas de música digitais. Não é à toa. E o especial é pra provar.
0: Bacana hoje. Isso aí, gente. Muito bem, são 7:10. Vamos todos brindar. Nossa festa. Você viu aí, né? Já começou, você viu, né? Hoje vai ser pesado. Vem comigo, aumente o volume do seu som aí. Pode subir, pode gravar. Fique à vontade, tem muita coisa boa até 21 horas.
2: Está no ar.
0: Vou começar bem a nossa segunda-feira maravilhosa com o nosso

0: mexendo. Nossa Senhora Aparecida.
1: E aí, como é que vocês estão, tranquilo?
0: Ah, tá pronto aí pro nosso especial de hoje? Muita coisa boa, muita história. O rei do pop tá preso no nosso especial aí. Meu amigo Zanetti,
2: diga
0: pra cá, meu queridão. Chega pra cá, bora começar aí.
2: Deixa eu puxar a cadeira aqui. Pronto.
0: Poxa, vamos tomar aquele café hoje ouvindo as melhores músicas do rei do pop, né?
2: Rei do pop, ele tomou esse título simplesmente de um outro carinha aí, um tal de Elvis Presley, né?
0: Ele tomou dele.
2: Agora, são caras que criaram coisas inacreditáveis. O Elvis foi o cara que juntou a batida do rock que tava começando.
0: Sim.
2: Né? O country, aquela batida da guitarra country e o jeito de cantar gospel, além da dança também.
0: É.
2: E aí ele se transformou no rei. Ele é o rei do rock,
0: sim,
2: né?
0: Sim.
2: Aí são três, né? O outro são os Beatles, né, cara? Os Beatles, o jeito de cantar, de gravar, de fazer clipe, foram os primeiros a fazer show em estádios, a temática das letras, né, e tudo mais. Esses são os reis gerais. Da música toda. Aí veio o Michael nos anos 80, esse menino nasceu em 58.
0: Sim.
2: Dia 29 de agosto, né? Ele nasceu lá em 58, faria 70 anos agora em 2028, agora, né? Ele morreu com 50 anos. Ele nasceu numa cidade pequenininha, cara. Lá no estado da Indiana.
0: Indiana.
2: É, que é o mesmo estado do Indiana Jones, né?
0: Sim.
2: O Indiana Jones é porque ele era de Indiana. Ele nasceu filho do Joseph e o Joseph era aquele pai que percebeu que ele era um talento, exigiu muito dele, deixou marcas profundas no psicológico dele.
0: Em cima dele, né?
2: Pior que isso, né? Judiava.
0: A família.
2: É. Ele foi moldado.
0: Ele era pra ser uma estrela mesmo.
2: Era, porque os irmãos todos eram, né? Mas ele era o mais talentoso, que mais se destacava. Ele criava os próprios passos de dança, né? O Josby e a Catherine, né? Jackson são os pais dele.
0: Então vamos começar bem já.
2: Vamos começar com uma música dessa fase dele, né? Ele já era um cantor solo, ele gravou solo, mesmo sendo o Jackson 5, que era a banda, o grupo vocal dos irmãos. Uma música que foi lançada em 72, chamada Ben, que foi o primeiro grande sucesso dele. Essa música tinha só 14 anos.
0: 14 anos.
2: Ela foi tema de um filme, cara, que também é chamado Ben, que conta a história de uma amizade entre um menino e um rato de estimação. Um filme muito tocante, infantil também, né? E ela atingiu sucessos inacreditáveis naquela época. E vamos ouvir o Michael Jackson, ainda menino, cantando Ben. Só pra começar.
0: Olha, são 7:17.

0: né, Rogério?
1: Não é o primeiro sucesso do Michael Jackson. Teve
0: não
1: um
0: é
1: BBC
0: o primeiro.
1: E outro, mas é a primeira dele cantando sozinho, sozinho. Mesmo fazendo parte do grupo dos irmãos, né? Os irmãos Jackson, olha. Jackson 5. Aliás, começou chamando Jackson Brothers.
0: Jackson 5. Né? É. Já que de volta com muito mais música, eu vou ali.
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7: E se eu te disser que o caminho para a vida eterna está na sua alimentação, você acredita? 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Juntando uma boa alimentação com exercício físico e treinamento mental, nos tornamos super-humanos. E as pesquisas continuam. 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

0: 7:23.
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0: Deixa eu fazer. Agora vai. Mas pode mandar.
1: Ela parece triste, mas ela tem uma mensagem positiva. É que ela foi feita por um filme. Ela foi composta pelos compositores da música do filme, né? Com o mesmo nome, Ben. E não foi feita pra ele. Era pra um cantor chamado Donny Osmond. Mas esse cara tava em turnê, cara. E falou: pega o menininho lá do Jackson 5.
2: Pega aquele menino.
1: Esse tal de Donny.
2: Que tinha uma estrela.
1: É, o menino é bom. Esse tal de Donny perdeu o Playboy, né?
2: Sim.
1: Porque olha a música que o mundo ganhou.
2: Pois é, que o mundo tem onde
1: mas
2: toca.
1: Mas ela fala da verdadeira amizade, de você aceitar a pessoa como ela é, com todos os seus defeitos, de você entendê-la. É uma música muito profunda, cara. Olha. Apesar de um menino de 13 pra 14 anos, ela fez sucesso. Não só pela beleza, mas pela sua profundidade.
2: E também pelo tom de voz que ele cantou essa música. Ele parece que ele se dedicou, né?
1: Como tudo que ele fez desde criança. Até antes disso, ele já cantava assim, dessa forma. Né?
2: Muito bem, muito bem. Isso foi bem, né? Agora tem a próxima música.
1: A próxima música é o primeiro sucesso solo do Michael Jackson.
2: Você sabe o ano, mais ou menos?
1: Essa música é de 79. Foi composta em 78. O Michael pegou o irmão dele, que era tecladista, falou: faz uma levadinha assim que eu tinha uma letra. E a música fala de você se entregar para as coisas que você gosta, para a liberdade, para a vida, para o amor, para a dança. Curiosamente, a mãe dele, a família era testemunha de Jeová. E a mãe falava assim: essa música é estranha, tem uma conotação meio sexual. Falou: não, mãe, esse amor, essa música é uma lição de amor à vida. Detalhe curioso: você vê que no final tem um solo de teclado. Essa música, apenas esse solo foi comprado pela Globo na época e foi a abertura do video show. É um dos grandes sucessos, é o primeiro. Primeiro sucesso solo do Michael Jackson. E ele já ganhou um Grammy com 18 para 19 anos, que é o Oscar da música, já com essa música, só para começar a carreira solo.
2: Com 18 anos já ganhou?
1: Com 18 para 19 já ganhou um Grammy e com esse sucesso arrebatador. Bora ouvir?
2: Bora.
1: Bora lá, ouvintes.
2: Vamos lá, são 7 horas e 28, especial Michael. Rei do Pop.

0: Olha só, tô arriscando meu inglês aqui, hein, Marcelo? Olha, Marcelo. Rogério.
1: Marcelo tá falando de você.
0: Eu tenho certeza.
1: Né? É terrível.
0: Que música bacana é essa? Esse solinho aqui é especial,
1: hein? Que coisa linda, né? Ela é rica musicalmente em todas as etapas, né?
0: Sim.
1: A letra, o tom de voz, o arranjo, né?
0: O arranjo
1: já do grande maestro, produtor Quincy Jones, que também é o produtor da Quincy
0: Jones.
1: Quincy Jones. Maior produtores da história da música americana. Vamos falar muito dele lá no final.
0: É.
1: We Are The World.
0: Ah.
1: Já a gente fala disso.
0: Tem muita coisa.
1: E ele produziu quase tudo. Era como se fosse uma sombra, uma alma gêmea dele, né?
0: Ele sempre teve junto com Michael.
1: Não só dele, mas de boa parte dos artistas norte-americanos da época. Ele é produtor também do Rock Little, a próxima música, né?
0: Sim.
1: Que também tinha um outro título, e essa sim tinha conotação mais sexual.
0: Ah.
1: Aí o próprio Quincy Jones falou assim, não, o Michael não quer essa pegada, falou pro compositor, ainda não era a composição do Michael, dá uma suavizada aí nessa música, coloca um pouco mais de sutileza, e mesmo assim, cara, a letra usou o ritmo, assim, dela como uma metáfora.
0: Sim.
1: Uma metáfora pra conexão, a intimidade, a cumplicidade entre duas pessoas. Ela pede na letra que se esqueça tudo e dance e vamos passar a noite toda junto dançando. É, e ele tinha essa capacidade, né, de tratar esses assuntos, o amor carnal, duas pessoas, com muita sutileza, né? E essa sim é a nossa música número 3.
0: Ele era muito diferenciado, né, pela idade dele e também, assim, por ser muito novo, parece que tem muita experiência já de vida, parece, né?
1: Mas é um cara que começou
0: na carreira dele,
1: né? Que começou com 5 anos de idade, né, cara? Ele viveu.
0: E a família que ele teve.
1: E assim, como ele é um cara que foi forjado pelo pai pra ser só isso, ele não fez quase mais nada na vida a não ser a sua produção artística, né? Então, quando ele chega nessa fase dessas duas músicas, nessa idade, ele já podemos dizer que ele é um cara experiente, como você falou.
0: Verdade.
1: Bora lá?
0: 7:33.

0: fachada.
1: A gente abstrai, né? Vai longe.
0: Vai viajando.
1: Diferente da próxima.
0: Da próxima? Qual que é a próxima?
1: A próxima é thriller.
0: Thriller
1: é um termo usado no cinema, que quer dizer aquela coisa que causa suspense, excitação, até medo, né? É uma música que ele trouxe um diretor de cinema, John Landis, que fazia filme de terror e comédia na época, pra produzir ela. Curiosamente, ele usou duas gangues rivais no clipe, aqueles meninos
0: duas
1: que dançam.
0: Gangues que não se bicavam.
1: E eles fizeram as pazes ali.
0: Ah.
1: Então a música trata disso, né? Do terror cenográfico, dessa brincadeira com os monstros, que era muito comum na época, né? Agora, um dos maiores sucessos do Michael Jackson, trouxe o guitarrista Ed Van Halen, que tocou de graça, pelo prazer de tocar. E isso uniu duas coisas que antes não conversavam: o pop negro e o rock pesado que tinha na época. Cara, essa música é novamente perfeita.

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5: 7h44.
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7: Muito bem, são 7h44. Boa noite.

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2: Eu e Rogério Zanetti ao vivo com o especial do Maicon.
3: É nóis.
2: Olha, essa sacada sua, né, de trazer esse especial foi muito top, né? Também tá passando o filme dele.
3: Tá o filme, tá em cartaz, tá no cinema, já deve estar em alguma plataforma de streaming. É bom. Quem puder, assista.
2: É verdade, né? E conta a história do Rei do Pop.
3: Conta, né? Bem melhor do que a gente falando aqui, né? Que aqui nós temos tão pouco tempo. É. Às vezes a pessoa fala, mas não ouviu a música inteira. Mas a gente tá querendo contar a história, cara. A história importante. A história. Nem todo mundo conhece. A gente quer oferecer isso pro nosso ouvinte.
2: Verdade. A história que é bacana do artista, né?
3: Que nem essa próxima música, né?
2: Qual que é a próxima música?
3: A Birite, né? Uma música do mesmo álbum, também composta como Thriller, pelo Michael Jackson. Já entram as composições dele.
2: Quando que foi?
3: 79. Disco lançado em 80. Disco mais vendido da história, o Thriller. E o Birite significa cai fora. Ou numa gíria popular, mete o pé, mano. Porque era muito comum, eu falei que ele juntou duas gangues no clipe do Thriller. Naquela época tava muito comum, muito popular a briga de gangues. Então muita briga de rua, um momento instável na economia, na política norte-americana. E o Michael Jackson quis fazer uma música que dizia o seguinte: olha, o ato mais corajoso é você evitar a briga, é você salvar a vida, é você evitar a violência. Ele era um cara que pregava muito isso, né?
2: Sim.
3: E a música, ela trata exatamente disso. E é mais uma música do Thriller, do disco, que trouxe o Ed Van Halen na guitarra. E que guitarra, né? Aliás, duas guitarras poderosíssimas. Aqui ela aparece muito mais. Duas faixas que ele gravou de graça.
2: Olha só.
3: Na época, né? Nem sei se ele imaginava que ia virar essa coisa tão,
2: né?
3: Tão eterna. É uma verdade. Música incrível também. Vale a pena ouvir.
2: Bora e conhecer. Não. Olha, são 7h47. Olha só a pegada dela, né? Já começa.
3: Tecladão. Boa viagem, Luiz.

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1: arrebentou aqui no estúdio. Parabéns.
2: Até cara. Aquela coreografia, deu uma batalha. Aquele espaço que ele faz.
1: É, não é pra qualquer um, não.
2: Não, não, é qualquer um, não. É só pra quem sabe.
1: Falando em passo, nós vamos falar da música aqui, de onde surgiu esse passinho pela primeira vez.
2: É o Moonwalker.
1: O Moonwalker, o passo da lua.
2: Isso.
1: É, ele dizia que é como se estivesse flutuando. E é mesmo, né, cara?
2: É verdade.
1: Acho que é um dos passos de danças, se não o mais, um dos mais copiados da história, né, não?
2: História,
1: todo verdade. Mundo quer fazer aquilo, até hoje eu não consigo, eu aprendi com você hoje.
2: Você viu como é que vai?
1: Você é bom pra caramba.
2: Obrigado,
1: A música é Billie Jean.
2: Billie Jean, tem alguma história essa música?
1: Tem, cara, a primeira coisa assim, a música é inspirada em cartas que o Jax recebia da adolescente, dizia que era pai de gêmeos.
2: Ele era pai?
1: É, diz que ele recebia cartas de fãs, lógico que não era, né?
2: Sim.
1: Recebia cartas, e era muito comum na época, era chamado grupos, aquelas fãs malucas.
2: Sim,
1: que tinha aquela obsessão. Na verdade, a música fala não da carta, fala da obsessão de fãs pro artista. A Billie Jean seria uma dela. Seria uma menina que é obcecada por um artista, né? A música fala disso. A produção tem uma coisa curiosa, aquela batida inicial, que é considerada a linha de baixo, de contrabaixo mais poderosa e famosa, o produtor não queria. O produtor, Quincy Jones, que é um Diane, falava assim, mas é muito longa, as pessoas não... Aí o Marcos já falou assim, é isso que vai marcar a música. E adivinha? Ele tava certo. Então, Billie Jean, cara, é um estouro de música, é uma delícia, eu queria compartilhar isso com vocês.

0: especial bacana que o nosso Rogério Zanetti trouxe hoje, bem escolhido, pegou no dedo, hein, Rogério? Acertou em cima da mosca.
1: Ah, não foi difícil. Vindo do Mike, né? É. Difícil escolher algumas só, né? Mas todas com
0: esse repertório vasto dele, é muito poderoso. Coisa boa, poderoso, né? Vamos ver o que os nossos ouvintes estão achando do nosso especial de hoje.
1: Legal, legal.
0: Boa noite.
2: Boa noite, Bidu. Boa noite. Tudo bom?
0: Bom.
2: Segundou, ótimo início de semana. Na sintonia, Regiane aqui do Jardim Los Angeles.
0: Alô,
2: bora.
0: Que bacana mesmo, hein, Bidu? Música do Michael Jackson arrebenta, ela falou aqui, mandou mensagem de texto. Boa noite.
3: Boa noite, Bidu. Aqui é a Nete Pereira Quinta Lima, município de Fátima do Sul.
0: E aí, né?
3: Toca pra mim, Daniel, a música pra ser Nete feliz. Ofereço pro meu esposo Eugênio e pra todos que gostam da música. É. Uma noite abençoada para todos nós. Tô feliz, amanhã, né? Tô na top.
0: Nete, amanhã eu toco pra você, Nete. Hoje é o especial do Michael Jackson, mais que especial hoje, né? Só coisa boa, né? Trazendo a história do rei do pop.
1: Falando em Fátima do Sul, mandar um abraço pro Louveira, Anis Louveira, nosso locutor da top lá em Glória Dourada. Ele tá na audiência. E um outro radialista que também tá na audiência é o Luciano Beleza.
0: Luciano Beleza.
1: Mandou um áudio maravilhoso aqui, muito carinhoso. A gente boa demais esse menino.
0: Olha,
1: obrigado, Luciano.
0: Alô,
1: obrigado.
0: Alô, beleza. Obrigado pelo carinho, pessoal. Ligado na Top Camapuã 90,9, Top Caracol 102,3, Top Ibiema 103,1, Top Guarani de Dourados 98,9, Top Campo Grande 88,9, pessoal curtindo de montão, pode mandar sua mensagem aí, participa aí, 99218-8550. Nosso especial de hoje é mais especial, né, Rogério?
1: E logo Top Nova Andradina, hein?
0: Top Nova Andradina,
1: tem um spoiler aqui.
0: Logo
1: chegamos lá.
0: Mais
1: e olha que nós já temos ouvinte por lá, hein? Depois que entrar um rádio lá.
0: Vamos lá, quem está nos ouvindo também, minha amiga, a Fabíola Ribeiro, em Campo Grande, né? Ela falou que quer assistir o filme.
1: Assista, Fabíola, vai valer a pena, você vai gostar.
0: Vamos no nosso break, já a gente volta com muito mais.
1: Tem coisa boa.
0: Qual que a gente volta já.
1: Vamos ouvir Bad.
0: Bad.
1: Who's Bad? Como Who's falou bad. Aquele famoso meme. Vamos lá.
0: Who's Bad? Olha, já volto com muito mais. Não sai daí não, tem muita coisa boa. Até às 21 horas de hoje, especial

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3: O goleiro da seleção espanhola, o Unai Simón, entrou para a história dos mundiais na vitória da Espanha por 3 a 0 sobre a Arábia Saudita na última quinta-feira. Simón é o jogador com mais minutos sem sofrer gols na Copa, 526 no total. O recorde anterior pertencia ao italiano Walter Zenga, 517 minutos sem sofrer gol na Copa de 1990. Eu sou Wesley Paiva e a qualquer momento volto com mais informação da Copa FIFA 2026.
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